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0: Essa é a Liberdade FM. Liberdade FM tá bom demais, tá na Liberdade, tá bom demais. Muita energia positiva no ar pra você. Essa é a rádio que toca sempre a música que você gosta. Vamos nessa.
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0: Mais músicas pra você, mais informações também na sua terça-feira. Hoje é dia 4 de agosto e vamos fofocar.
1: Ai, ai, ai. Tô aqui no R7, na aba de esportes e comprometido, gente. O Vini Júnior, ele já deixou de seguir 175 perfis, tá? E nomes de famosas nas redes. O atacante, né, do Real Madrid voltou a ser assunto nas redes sociais após uma mudança significativa no seu perfil do Instagram. Segundo dados do site Social Blade, o jogador deixou de seguir 175 contas em um curto intervalo de tempo. Movimento que aconteceu durante uma viagem à Jamaica, né? Entre os perfis que teriam sido removidos da lista de seguidores estão nomes conhecidos, né? Como Bela Campos, Yasmin Brunet, Mel Maia. E a relação que circula nas redes sociais também inclui atrizes, influenciadoras digitais, modelos e celebridades internacionais, gente. Eu já li um pouquinho da lista pra vocês nessa semana que passou, mas tipo, ao todo, não é só aquela lista que tem 40 e poucos nomes, não. São 175 perfis já. E aí? Será que ele tá fazendo porque ele quer? Será que tem uma pressão da Virgínia? Eu só sei que removendo ou não no Instagram, minha amiga, que quem quer fazer coisa errada, faz.
0: Daqui a pouquinho tem mais. Liberdade FM. Ó, chegamos ao final de mais um bloco, mas não sai daí não, porque daqui a pouquinho a gente tá de volta com mais notícias e entretenimento pra você, tá?
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0: Vamos lá, vamos seguindo com o programa?
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0: Voltamos depois de um intervalo comercial bem rápido e pra continuar nesse clima, vamos aproveitando aí a próxima música que selecionamos pra vocês aí, simbora.
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0: Vamos de fofoca.
1: E após pressão e crítica sobre a aparência, gente, esse negócio de aparência hoje em dia tá dando o que falar, né? É, pessoas que perderam a noção, que chega a ficar ridículo, é, pessoas que não se aceitam, né? Por causa dessa mídia que tem no Instagram e nas redes sociais do corpo perfeito, padrão tem que ser aquele. E gente que tá linda, maravilhosa e as pessoas de fora ainda criticam, né? Que é o caso da Ariana Grande. Então ela anunciou uma pausa na carreira, gente. A cantora, né, Ariana Grande vai dar essa pausa depois de encerrar a turnê Eternal Sunshine. A informação ela foi divulgada agora no último dia 31 pela revista People por meio de um comunicado enviado pela equipe da cantora. Segundo os representantes, ela pretende se afastar, né, das aparições públicas após o último show da turnê, marcado aí pro dia 1º de setembro em Londres. E a decisão acontece em meio ao aumento das críticas e comentários, né, sobre a aparência física e também o estado de saúde. De acordo com a equipe, a Ariana, né, ela quer concluir a série de shows de uma forma saudável e feliz antes de fazer essa pausa. O comunicado afirma que a exposição constante acabou alimentando um ciclo de escrutínio que se intensificou nos últimos meses.
0: Já, já, a gente traz mais uma, agora é hora de música.

0: Rolados e Popocas na sua terça-feira. Falta pouco, daqui a pouquinho tem a dica da Gi.
1: Isso mesmo, mais uma diquinha utilizando vinagre de uma forma totalmente diferente.
0: Boa.

0: Essa é a Liberdade FM, que bom estar aqui com você, conectado com cada um de vocês. Vamos lá, vamos aproveitando cada minuto desse dia juntos, com as suas participações, e a gente sempre caprichando aqui nas nossas informações e na nossa programação musical. Simbora!
1: Aí no laço, puro sertanejo, Breno Reis e Marco Viola, aqui não no Telinha. Onde tem um, tem mais uns 15 querendo chamar atenção, de fivela e chapelão. Nunca pegou numa enxada, ainda fala que é peão. Vocês estão de gozação.

0: isso, né? Mais músicas pra você, menos intervalos e vamos de fofoca.
1: Gente, olha isso aqui. Às vezes tem umas fofocas, umas notícias que eu falo, mas não é possível que é verdade, gente. Em pleno século XXI, Maria Flor, ela revelou que terminou por falta de higiene bucal do ex-namorado. Pois é, gente. A atriz, ela compartilhou recentemente uma história curiosa sobre o fim de um antigo relacionamento. Ela revelou que decidiu terminar com o namorado da época, né? Não tô falando que é o ex dela agora, não. Da época que isso aconteceu. É óbvio que ela não ia falar, né? Assim, abertamente, né? Se fosse o último, porque, imagina, ela estaria praticamente dando o nome da pessoa.

0: pessoa, né? Mas ela contou que ela decidiu terminar aí com seu namorado de época após descobrir que ele não escovava os dentes, né? Acreditando que o creme dental fazia mal à saúde. Em vez disso, ele optava por comer maçãs no horário em que deveria realizar a escovação. A Maria explicou que o ex-namorado acreditava nas propriedades higienizadoras das maçãs e defendia teorias sobre práticas antigas antes da invenção dos cremes dentais modernos. No entanto, pra atriz, essa substituição não foi o suficiente pra manter o relacionamento, gente. Imagina um bafo, né? Eu vou te contar.
1: Mais fofoquinha já já.
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1: Pera lá, gente. Eu já volto. Já volto. Que bom ter você junto com a gente por aqui, viu?
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5: 9:32.
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0: Vamos lá, seguindo, já estamos de volta.
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0: E as informações não param.
3: Tô aqui no Notícias ao Minuto, né? Na aba de fama ao minuto. E o Zé Felipe, ele foi denunciado a órgãos de proteção após o vídeo com o filho caçula dele. Segundo informações, né, do Ministério, 3 denúncias foram registradas por meio de Disque 100. As comunicações foram encaminhadas ao Conselho Tutelar de Goiânia e a uma delegacia regional que vão avaliar o caso, né, pra decidir de se haverá abertura aí de uma investigação ou não, tá? O Zé Felipe, que tem 28 anos, passou a ser alvo aí das denúncias, né, encaminhadas ao Ministério dos Direitos Humanos e da Cidadania, após a divulgação de um vídeo que ele aparecia interagindo com o filho caçula de 1 ano e 10 meses, né? Nas imagens gravadas durante uma comemoração familiar, o artista incentiva a criança a repetir uma frase de conotação sexual, né? Situação que gerou ampla repercussão nas redes sociais. Complicado, né, gente? Sem comentários aqui, porque não tem dinheiro pra pagar advogado, tá bom?
0: Daqui a pouquinho tem mais Vamos de Música.

0: Babados e fofocas na sua terça-feira. Faltam poucos minutos pra dica.
1: Pra mais uma diquinha usando vinagre de álcool, a nossa sequência. Fernando, acho que a gente vai até sexta-feira com as diquinhas de vinagre.
0: Boa!

0: música boa pra você aqui na Liberdade. Sempre bom, inclusive, saber que você tá aí do outro lado, acompanhando a gente pelo seu rádio. Obrigado, viu? Ou pelo aplicativo, ou pelo celular, né? Esteja você na tua casa, no teu carro, no seu trabalho. Nós agradecemos e muito a sua audiência. Vamos lá, música não para.
1: Adoro!

0: Mais informações, e por falar em informações, chegamos naquele momento que você tanto aguarda e espera, a dica da Gi. Manda aí, Gi.
1: Bora pra nossa diquinha do dia, vamos dar sequência aí no que ninguém te conta que dá pra fazer com o vinagre, e hoje eu vou te ensinar a retardar aí o aparecimento de poeira nos móveis de vidro e também nos espelhos. Qual que é a dica, Gi? Pra você limpar espelhos, boxes de banheiro, tampos de mesa de vidro, você vai misturar, né, em um borrifador partes iguais de água e vinagre branco.

0: ser atingido, de ter sido atingido por um raio. Sem direção hidráulica e sem energia elétrica, o homem conseguiu controlar a caminhonete e parar no acostamento. Ele teve tempo apenas de pegar o celular, a carteira e as chaves antes de abandonar o veículo. Minutos depois, o carro ficou completamente consumido pelo fogo, que destruíram junto todas as ferramentas que ele usava todos os dias no trabalho. Que loucura, hein? Liberdade. É isso aí, essa é a programação que você escolheu para esse dia maravilhoso. Ouça a gente também através da internet. Olha lá, segue a nossa página, vai lá, é www.liberdadeab.com.br. 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
0: Respira fundo aí, curte o que vem agora, porque é só música boa.

0: Tá na liberdade, tá bom demais. Só música bacana pra você, aquelas que você gosta, aquelas que você curte. A sua trilha sonora diária, 24 horas por dia. Vamos lá, música não para.
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Que dia maravilhoso e que dia sensacional. Porque você tá aí acompanhando a nossa programação. Nosso muito obrigado pela sua audiência. É muito bom saber que tem assim, ó, um monte de gente ouvindo a gente por toda a cidade. Obrigado pelo carinho, muito obrigado pela sua sintonia. Vamos nessa, a música não para.

0: Liberdade FM, como é bom saber que você está do outro lado aí acompanhando a nossa programação. É sempre um prazer estar na sintonia de todos os nossos ouvintes aí. É sempre um prazer saber que você está em nossa sintonia, tá? Tá na liberdade? Tá bom demais.
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0: Mais alôs pra quem tá na sintonia da nossa programação. Meu amigo Nilo Amaral, aquele abraço pra você, o José também, a Patrícia, a Ângela. Alô, Márcio, aquele abraço, a Vanicinha. Alô, José Carneiro também, aquele abraço.
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0: Tudo bem, chegamos ao final de mais um bloco com muita música boa pra você aqui na Liberdade FM, mas não para por aqui. Daqui a pouquinho a gente tá de volta com mais música, peraí.
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6: 10 e 2. 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
6: 10 e 3.

0: Voltamos já.
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3: 10h20.
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3: 10h21.

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3: 10h42.
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3: 10h44.

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Boa noite, queridos amigos e amigas que chegam agora, em silêncio, para mais um encontro especial. Que bom ter você aqui comigo, nessa nossa casa radiofônica que acende uma luzinha no coração da noite. Seja muito bem-vindo, seja muito bem-vinda ao Songs by Night. Eu sou Jorge Ventura e é com um carinho imenso, com o coração aberto, que abrimos as portas do nosso refúgio, um oásis de serenidade feito sob medida para a sua alma. A vida, com sua correria e suas exigências, muitas vezes nos convida a uma pausa, a um respiro. E é neste momento, no aconchego da sua companhia, que a gente encontra a chance de respirar, de sentir mais profundamente, de se reconectar com o que realmente importa. É exatamente para isso que o Songs by Night existe, para ser essa pausa acolhedora, esse abraço sonoro, um lugar onde a gente compartilha histórias que tocam a alma, recados repletos de emoção, a beleza da poesia e, claro, a música que não apenas toca, mas abraça o coração da gente. Nesta primeira parte do nosso programa, quero convidar você a se entregar, a deixar a melodia te levar para um lugar de paz. Vamos juntos celebrar a vida, o otimismo que sempre renasce e o amor em suas mais diversas e belas formas. Porque cada um de vocês é único, um pedaço precioso dessa nossa jornada. E a sua presença, a sua escuta atenta é o que torna este programa tão, tão especial. E para começar a nossa noite de afeto e reflexão, prepare-se para uma canção que é pura emoção, uma melodia que nos lembra da beleza da conexão humana e do divino que habita em cada gesto de amor. Uma voz inconfundível que nos embala e nos faz sonhar. Vem com a gente, com a linda Love's Divine, na voz de Seal.

amigo, minha amiga. Que bom ter a sua companhia aqui no Songs by Night, na nossa primeira parte do programa. Este é o seu refúgio, seu oásis de serenidade, onde a gente busca juntos um pouco de paz e conexão. E neste instante, eu convido você a aquietar um pouco o coração, a respirar fundo e a receber uma mensagem de fé que conforta e acalenta. Com respeito e carinho, vamos juntos ao Salmo. Aquele que habita no esconderijo do Altíssimo, à sombra do Onipotente descansará. Direi do Senhor: Ele é o meu Deus, o meu refúgio, a minha fortaleza, e nele confiarei. Ele te cobrirá com as suas penas, e debaixo das suas asas te confiarás. A sua verdade será o teu escudo e broquel.

Boa noite, meus queridos ouvintes, amigos de alma e coração. Que bom ter você aqui, pertinho, nesse nosso Songs by Night. É sempre uma alegria imensa poder compartilhar esses momentos de melodia e reflexão, de afeto e de histórias que nos tocam fundo. Nossa primeira parte do programa foi um convite para o aconchego, para a calma, para a beleza que a vida nos oferece, mesmo nas entrelinhas. Cada canção, cada pensamento, cada poesia é um abraço, um sussurro de esperança que a gente troca nesse espaço tão nosso. A vida é feita desses instantes, não é mesmo? Dessas pausas para sentir, para respirar, para se reconectar com o que realmente importa. E por falar em pausa, vamos fazer uma pequena agora. É rapidinho, para a gente esticar as pernas, tomar um café e já voltamos com mais canções que embalam, mais palavras que acalmam e a nossa companhia que faz toda a diferença. Não saia daí, viu? O Songs by Night te espera, bem aqui, com o coração aberto para nossa segunda parte. Em instantes, estamos de volta, com mais emoção e a suavidade que só a noite tem para nos oferecer. Que a paz esteja com você, onde quer que esteja. A gente se encontra já.

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1: 11:27.
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1: 11:27.
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2: 11:28.
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4: Boa noite, meus queridos ouvintes. Que bom ter vocês de volta pertinho de mim. Estamos de volta para esta segunda parte do nosso Songs by Night. E o coração aqui já bate mais forte só de saber que a gente segue junto nessa jornada de afeto. É um prazer inenarrável compartilhar esses momentos com cada um de vocês, que transformam esta rádio em um verdadeiro santuário de emoções. A vida, meus amigos, é feita de encontros, de palavras não ditas e de melodias que nos marcam para sempre. E é exatamente sobre esse tipo de marca, essa promessa de amor eterno, que a gente vai falar agora. Uma canção que virou hino, que atravessou gerações e que em 1992 ganhou o mundo na voz de uma diva inesquecível. Prepare-se para sentir a força de um amor que nunca se apaga, porque vem aí, com toda a sua intensidade, Whitney Houston e a eterna I Will Always Love You.

Boa noite, meu amigo, minha amiga. Que bom ter você aqui com a gente nesta segunda parte do Songs by Night. É sempre uma alegria.

sentir essa nossa conexão, essa energia que flui pelo rádio e chega pertinho do seu coração. Sabe, muitas vezes a gente busca palavras para expressar o que sente, e nem sempre é fácil encontrar. Mas quando a gente encontra, ah, vira poesia pura. E é com esse espírito que abrimos agora o nosso espaço especial, o WhatsApp do coração. Um lugar onde as emoções ganham voz, onde os sentimentos mais bonitos se transformam em arte. Recebemos uma mensagem linda, uma poesia que toca a alma e que eu faço questão de compartilhar com você. É de um ouvinte que prefere não se identificar, e a gente respeita esse carinho e essa intimidade. Ouça com o coração. No silêncio da noite, a estrela guia. Um farol de esperança que acende o dia. Em cada verso, um abraço apertado. Um amor que transborda, nunca calado. A vida segue em seus altos e baixos, mas a fé nos sustenta em passos largos. Que a melodia doce do amor te encontre e te inspire a seguir sempre em frente. Que mensagem mais bonita, não é mesmo? Cheia de luz, de afeto, de um carinho que nos faz acreditar ainda mais na beleza da vida. A você que nos enviou essa pérola, o meu muito obrigado. Muito obrigado por compartilhar essa sensibilidade, por nos permitir sentir junto com você. É por isso que o Sons Night Night existe, para ser esse elo, esse abraço em forma de canção e de palavra. Vamos seguir juntos nesta viagem de sentimentos e melodias, sempre buscando o que há de mais bonito em nós.

0: Boa noite, meus queridos. Que bom ter vocês aqui, pertinho, em mais uma jornada de afeto, aqui no nosso Songs by Night. É sempre uma alegria imensa sentir essa conexão com cada um de vocês. E sabe, meu coração também se volta para todos aqueles que, a essa hora, estão trabalhando para nos servir, para cuidar do mundo lá fora. Muito obrigado por estarem conosco, pela companhia em mais esta parte do nosso programa. Já já a gente volta com mais histórias, mais poesia e canções que abraçam a alma. Mas antes, um pequeno respiro, uma breve pausa para a gente se reencontrar daqui a pouco. Fica comigo, viu? A gente volta já.
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4: 11:49.
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4: 11:50.
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4: 11:51.
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4: 11:51.
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0: Boa noite, meus amigos, minhas amigas. Que bom ter você de volta aqui no Songs by Night, na nossa querida terceira parte do programa. Ah, como é bom reencontrar o seu coração, a sua alma, nessa jornada de afeto que a gente constrói juntas, não é? É nesse espaço, nesse oásis de serenidade, que a gente permite que a música não apenas toque, mas abrace a nossa alma, trazendo otimismo, amor e a celebração da vida, mesmo quando a gente precisa se recolher um pouquinho. Eu sei que a vida é feita de encontros, de desencontros, de momentos que nos desafiam. E é nessas horas que a gente precisa se permitir sentir, se permitir cuidar, se permitir ser amado, mesmo à distância. E pensando nisso, na intensidade dos nossos sentimentos, naqueles instantes de reflexão que a gente busca um porto seguro, eu preparei a próxima canção com um carinho muito especial. É para você que está aí, buscando um abraço em forma de melodia, uma voz que entende o que se passa no seu peito. Prepare o coração, porque vem aí para tocar fundo na sua alma, Lewis Capaldi, com Before You Go.

Boa noite, meus queridos. Que alegria ter você aqui comigo, construindo essa sintonia tão especial. Esse refúgio de paz em meio a tudo que nos cerca, né? É um prazer imenso te acompanhar, te abraçar com a minha voz, te fazer sentir que você não está sozinho, que há um porto seguro aqui no nosso Songs by Night. E seguimos juntos, navegando por essa terceira parte do nosso programa. Que bom que você se permite essa pausa, essa escuta atenta, esse momento só seu. Sabe, em tempos como os que vivemos, principalmente nesse ano de 2026, com tantas informações e tantas demandas, é tão fácil a gente se perder, se sobrecarregar, esquecer de respirar, de olhar para dentro. É por isso que eu sempre falo da importância do autocuidado, de se permitir um momento para simplesmente ser. É o nosso autocuidado hoje. Desligar um pouco do mundo exterior, sabe? Reencontrar a sua própria essência, sentir o silêncio, a paz que mora aí dentro de você. É um convite para você se presentear com a sua própria presença, um carinho para sua mente e para sua alma. Permita-se essa pausa, esse respiro, essa reconexão com o que realmente importa. A vida é feita de momentos e a beleza está em vivê-los plenamente. E é com esse sentimento de acolhimento e de convite ao autocuidado que a gente segue em frente. Prepare-se para a próxima melodia, que vem para acalmar o coração e embalar a alma.

noite, meu querido ouvinte, minha querida ouvinte. Que bom ter você aqui com a gente, nessa nossa jornada de afeto em Songs by Night. Estamos chegando ao finalzinho desta terceira parte do programa, mas não se preocupe, porque o nosso encontro está longe de acabar. Daqui a pouquinho, voltamos com mais canções que abraçam a alma, mais histórias que tocam o coração e a poesia que acende a esperança. A próxima parte, ah, essa está mais que demais, viu? Não saia daí, a gente já volta com mais carinho e mais música pra você.

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2: Meia-noite e 10 minutos.
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2: Meia-noite e 12 minutos.
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2: Meia-noite e 12 minutos.
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2: Meia-noite e 13 minutos.
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10: Boa noite, queridos amigos e amigas que nos acompanham aqui no Songs by Night. Que bom ter você de novo com a gente. De coração aberto, nesta que é a nossa quinta parte do programa. Ah, como é bom sentir essa conexão, não é? Essa energia que nos une, mesmo à distância. Eu sou Jorge Ventura e para mim, cada ouvinte é único, um universo de histórias e sentimentos. A vida nos convida a sentir, a amar, a perdoar e às vezes a apenas respirar fundo e deixar a música nos guiar. E por falar em histórias, logo mais eu tenho uma especial. Daquelas de aquecer o coração e até embalar os sonhos. Quase uma história de ninar, sabe? Mas antes, para embalar a alma e nos levar para longe, para aqueles lugares que só a melodia alcança, prepare-se. Vem aí uma canção que fala de saudade e de um amor que nunca se apaga. Com vocês, Nickelback e Far Away. Fica com a gente.

noite, meus queridos ouvintes do Songs by Night. Que bom ter você aqui comigo nessa nossa conversa que abraça a alma, sabe? Seja quem for que me escuta agora, saiba que esta é a sua casa, um porto de paz neste momento. A gente passa por tanta coisa, não é? Dias que aceleram, corações que apertam, e às vezes tudo que a gente precisa é de um respiro, um abraço suave que nos lembre da beleza que ainda existe. E essa beleza muitas vezes mora nos detalhes, num olhar de carinho,

nos faz sentir menos sozinhos. Pense comigo por um instante. Quantas vezes, lá no fundo, a gente só busca aquele calorzinho humano, aquela certeza de que alguém se importa, de que mesmo nas nossas fragilidades, a força, a luz, essa é a magia do afeto, um fio invisível que nos conecta, que nos permite sonhar e acreditar em dias mais bonitos. Nesta quinta parte do nosso encontro, quero que você se permita sentir essa doçura. Deixe que o coração se acalme, que a mente descanse. Que a música seja o seu colo, a sua canção de ninar para a alma. Porque a vida, meus amigos, é feita de histórias, de emoções e de melodias que curam. E eu estou aqui, Jorge Ventura, para te acompanhar nessa linda jornada.

noite, meu querido ouvinte, minha querida ouvinte. Que alegria ter você aqui, pertinho, fazendo dessa noite um encontro de almas. É sempre uma honra poder dividir esses momentos de reflexão, de afeto, de pura melodia que abraça. A gente sabe que a vida tem seus altos e baixos, seus desafios, mas é na música e na boa companhia que encontramos o conforto, a esperança, a beleza que nos move. E nesse clima de carinho, de aconchego, nós vamos para um breve intervalo. Mas pode ficar tranquilo, pode ficar tranquila, porque Songs by Night volta já já, com mais canções para o coração, mais histórias e mais essa nossa conexão tão especial. É a nossa quinta parte seguindo por aqui. Não saia daí, a gente volta num instante.

0: Atlântida. Meia-noite e 34 minutos.
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0: Meia-noite e 34 minutos.
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4: Boa noite, meus queridos ouvintes. Que bom ter você de volta. Que bom ter você aqui comigo nessa nossa sexta parte especial do Songs by Night. A gente respira um pouco, toma um café e volta para compartilhar mais emoções, mais histórias, mais dessas canções que abraçam a alma, não é mesmo? É sempre um privilégio poder sentir essa conexão que nos une, que nos faz enxergar a beleza em cada detalhe da vida, em cada afeto que a gente troca. Eu, Jorge Ventura, estou aqui com o coração aberto para te acompanhar. E já que estamos falando de sentimentos que marcam, que tal a gente se entregar a uma melodia que fala sobre a força dos laços, sobre a importância de não deixar partir aquilo que nos faz bem? É uma mensagem de otimismo, de amor, de celebração da vida. Prepare-se, porque o Fevers chega agora com a inesquecível Não Diga Adeus, Don't Wanna.

noite, meus queridos amigos da alma. Que bom ter você aqui comigo nessa nossa jornada de afeto pelos caminhos da noite. Em cada canção, em cada palavra, a gente busca um abraço, não é? Um cantinho seguro para o coração. E por falar em coração, eu estava pensando, como é bonito quando a gente se permite sentir. Mesmo as dores, as saudades, elas fazem parte da nossa melodia. São notas que juntas criam a sinfonia única de quem somos. Não tenha medo de ser você, de viver intensamente, de amar sem reservas. A vida, meus amigos, é um presente embrulhado em momentos, e cada um deles, seja ele suave ou desafiador, nos ensina e nos transforma. A gente aprende a ver a beleza até nos dias cinzentos, a encontrar a luz que mora dentro da gente. E é essa luz que eu quero celebrar com você, agora, nesta nossa sexta parte do programa. Vamos juntos, então, acolher essa nova melodia que chega para nos embalar. Permita-se sentir. É pra você.

ter você aqui comigo na nossa sexta parte do Songs by Night. É um privilégio, sabe? Sentir essa conexão, essa troca de afeto que a gente constrói juntos. Espero de coração que você esteja curtindo cada momento, cada história, cada melodia que toca a sua alma. Logo, logo a gente volta com mais desse abraço sonoro. Mas antes, um pequeno respiro. Se você já vai se aninhar com o radinho ligado, que a sua noite seja de paz e sonhos leves. Uma boa noite muito especial para você. Daqui a pouquinho, Jorge Ventura está de volta. Prometo, não saia.

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2: Meia-noite e 55 minutos.
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2: Meia-noite e 55 minutos.
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5: Boa noite, meus queridos amigos e amigas que nos acompanham. Que bom ter você de volta aqui no Songs by Night, na nossa sétima parte do programa. Que alegria saber que você segue conectado, que você nos permite entrar um pouquinho na sua vida, nesse nosso oásis.

noite, meus queridos amigos, minhas queridas almas conectadas aqui no Songs by Night. Que alegria ter você comigo nesta nossa sétima parte do programa, um espaço onde o coração fala e a alma encontra abrigo. É tão lindo ver o amor se manifestar, não é? Recebemos tantas mensagens emocionantes, declarações sinceras que nos lembram da força desse sentimento que move o mundo. Tem o recado da Ana para o Paulo, que diz: meu amor, cada dia ao seu lado é um presente. Você é a melodia que embala a minha vida. E o Paulo respondeu, Ana, que está sempre te ouvindo aqui conosco. Ana, meu sol, minha estrela, meu infinito, te amo mais que tudo. É de aquecer o coração, gente. O amor é essa força que nos transforma, que nos faz mais humanos, mais sensíveis. Ele está nos pequenos gestos, nos olhares que se cruzam, nas palavras que confortam. E é essa energia que queremos cultivar aqui. Um jardim de sentimentos bons, de esperança e de afeto verdadeiro. Para cada um de vocês que está amando, que está sonhando, que está buscando essa conexão especial, esta próxima canção vai

todos nós, para celebrarmos a beleza de sentir e de se permitir. Fique pertinho, porque a emoção continua pulsando forte no Songs by Night.

Boa noite, meus queridos ouvintes do Sons by Night. Que alegria ter você aqui, pertinho do meu coração, nessa nossa jornada de afeto. É sempre um privilégio compartilhar esses momentos tão especiais com

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2: 1h14.
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2: 1h14.
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4: Boa noite, meus queridos amigos e amigas que nos acompanham aqui no Songs by Night. Estamos de volta. Que bom ter você comigo, pertinho do meu coração, nesta nossa 8ª parte do programa. É uma alegria dividir esses momentos de afeto e reflexão. Sabe, um provérbio nos lembra: a vida é um eco. Se você não gosta do que está recebendo, observe o que está emitindo. Uma verdade simples e profunda, não é? E é nesse espírito que eu te abraço agora, com carinho. Se o seu coração anda um pouco aflito, se a alma está pesada, respire fundo, junto comigo. Está tudo bem, meu amigo, minha amiga. As tempestades sempre passam e a gente emerge mais forte. Acredite na beleza do recomeço, na força que mora aí dentro. O amor e a esperança são a melodia que nos guia. E por falar em melodia que abraça a alma, prepare o coração para a próxima canção. É um presente musical que nos faz sentir amados e protegidos. Vem aí com toda a sua emoção, John Secada e a inesquecível

noite, meu amigo, minha amiga. Que alegria ter você aqui, pertinho de mim, nesta que é a nossa oitava parte do programa Sons by Night. Ah, como é bom poder compartilhar este momento de serenidade, não é mesmo? A gente sabe que a vida corre, que os desafios aparecem, mas é exatamente nestas horas que precisamos encontrar nosso porto seguro, nossa melodia de paz. E é para isso que estamos aqui, para te abraçar com a música, para te ouvir no silêncio do seu coração, para te lembrar que o amor é a força mais poderosa.

maravilhosa que existe. Que a esperança, mesmo que pareça pequena, é capaz de mover montanhas. Permita-se sentir, permita-se sonhar. Muitas vezes, a resposta que buscamos está na simplicidade de um gesto, na profundidade de um olhar, na fé que a gente carrega dentro da alma. Não desista de acreditar no melhor, de buscar a beleza nas pequenas coisas, de celebrar cada passo da sua jornada. Lembre-se, você é único, especial, e sua história merece ser vivida com toda a intensidade e carinho que ela tem direito. Que esta noite seja um lembrete gentil de tudo o que há de bom em você e ao seu redor. Vamos seguir juntos, então, nesta jornada de afeto. A próxima canção já espera para tocar seu coração. Vem com a gente!

noite, meus queridos amigos e amigas que nos acompanham aqui no Songs by Night. Chegamos juntos a mais um desses momentos de pausa, essa oitava parte do nosso encontro, que parece passar voando quando a gente se conecta de verdade, não é mesmo? É tão bom ter vocês pertinho, compartilhando cada canção, cada reflexão, cada pedacinho de emoção que preenche esta noite. Cada mensagem que chega, cada suspiro que a gente sente no ar, faz tudo valer a pena. A gente vai para um breve intervalo agora, um respiro rápido, mas não se afaste não, porque o nosso abraço musical continua. Daqui a pouquinho, Jorge Ventura está de volta, com mais carinho, mais melodias e mais da nossa jornada afetiva. Fica comigo, tá? A gente se encontra já.

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1: Cultural. 1:34.
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4: 1:35.
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5: Boa noite, meus queridos amigos e amigas. Que alegria ter você de volta aqui no Songs by Night. Estamos juntos, aconchegados, nesta que é a nossa nona parte do programa. E que bom poder compartilhar esse momento tão especial, essa jornada de afeto com cada um de vocês. Você que me escuta, saiba que é único, é a razão de estarmos aqui, construindo essa ponte de carinho e música. A vida nos apresenta tantas nuances, não é mesmo? Tantos desafios, mas também tantas belezas escondidas, tantas dores que se transformam em força, em aprendizado. E é exatamente sobre essa tapeçaria de emoções, sobre o entendimento profundo do que nos move, que a próxima canção se debruça. Prepare seu coração para uma interpretação poderosa, que fala de mundos e de sentimentos, na voz inconfundível de Seal. Vem com a gente, com It's a Man's Man's Man's World.

noite, meu querido ouvinte, minha querida ouvinte. Que alegria ter você aqui, pertinho, nesta nona parte do nosso Sons by Night. Sabe, a vida às vezes parece um mar imenso, com ondas que nos balançam, nos desafiam. E nessas horas, a gente busca um farol, uma estrela que guie nosso barco, não é mesmo? É nesse momento que o coração se abre para a fé, para a certeza de que existe uma força maior, um amor que nos ampara, nos protege e ilumina cada passo. Não importa o tamanho do desafio que você esteja enfrentando, lembre-se que há uma luz que nunca se apaga, uma presença divina que sussurra ao seu ouvido: não temas, eu estou contigo. Essa é a promessa de paz, de esperança, de um recomeço a cada instante. E é com essa energia, com essa sensação de carinho e cuidado, que a gente segue nossa jornada musical. Prepare o coração, porque a próxima canção que chega agora é um abraço sonoro para sua alma. Fique conosco, a emoção continua.

Boa noite, meus queridos amigos e amigas. Que alegria ter vocês aqui, pertinho, nessa nossa viagem de afeto e canções. É sempre um privilégio poder compartilhar esses momentos tão especiais, onde a gente se permite sentir, sonhar e encontrar um aconchego para a alma. A vida, com seus altos e baixos, nos lembra da importância de cada abraço, de cada palavra de carinho. E é exatamente isso que a gente busca aqui, juntos. E já já, na nossa décima parte, teremos mais uma edição emocionante do quadro Minha História, com relatos que tocam fundo e nos fazem refletir sobre a beleza da jornada humana. Mas antes, vamos para um breve intervalo musical, para a gente recarregar as energias e voltar com o coração ainda mais aberto. Então, fiquem com a gente, não saiam daí. Eu já volto para a próxima parte do Songs by Night. Um abraço apertado em cada um de vocês. 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
3: Mais 53.
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Boa noite, meus queridos amigos da alma. Que bom ter você aqui comigo nessa nossa décima parte de Songs by Night. Estamos de volta e que alegria poder compartilhar mais um instante de pura emoção, de carinho. Sabe, a vida é feita desses pequenos encontros, dessas canções que nos tocam e nos fazem sentir vivos, amados, compreendidos. E é para isso que estou aqui, para te abraçar, mesmo que à distância, com cada nota, cada palavra. Que a sua noite seja um bálsamo, um momento de paz, de reflexão, sobre tudo que faz o seu coração pulsar mais forte. E por falar em clássicos que marcam a nossa história, que tal a gente se entregar agora a uma verdadeira joia sonora? Prepare-se para sentir a magia. Adrian Gurwitz e o seu sucesso atemporal.

Que bom ter você aqui com a gente, nesta décima parte do nosso Songs by Night. Às vezes a vida nos apresenta desafios que parecem grandes demais, não é? Momentos em que a gente se sente um pouco perdido, ou talvez até mesmo sozinho. Ele nos convida a confiar, a entregar as nossas dores e a acreditar que mesmo em meio às tempestades, a beleza e a esperança sempre florescem. Que a fé seja esse abraço caloroso, essa certeza de que somos amados e cuidados. Que a gente possa sentir essa paz invadir o coração e nos lembrar que a vida é um presente e cada novo momento é uma chance de recomeçar, de amar e de ser feliz. É com essa certeza no coração que a gente segue, aqui no Songs by Night. A próxima canção chega agora para te abraçar, para te fazer sentir essa paz que a gente tanto busca. Fica com a gente.

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noite é nossa, não é mesmo? É um prazer imenso ter você aqui, pertinho, compartilhando esses momentos de afeto e canções que tocam a alma. Cada história, cada recado é um pedacinho de vida que celebramos juntos. E é justamente essa conexão, essa verdade que nos une, que faz o Songs by Night ser tão especial. Vamos agora para um breve intervalo, mas não se preocupe, a gente volta já. Na próxima parte, temos o nosso tão querido quadro Minha História, com mais emoção e lindas recordações para a gente se inspirar. Um abraço apertado para você, meu amigo, minha amiga. A gente se encontra daqui a pouquinho.

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3: 12:14.
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3: 12:14.

Boa noite, meus queridos amigos e amigas. Estamos de volta aqui no Songs by Night. E que bom ter você comigo, me fazendo companhia nesta 11ª parte do nosso programa. Eu sou Jorge Ventura e é sempre uma alegria ter essa nossa conexão tão especial. Essa troca de carinho que só a rádio proporciona, não é mesmo? A vida é feita de momentos, de encontros. E cada um de vocês que me ouve agora é único para mim. Sinto a presença de cada alma, de cada coração que se entrega a essa nossa jornada de afeto. E por falar em coração, daqui a pouco eu tenho uma história romântica que promete emocionar. Uma dessas tramas que nos fazem acreditar ainda mais no amor. Então, não saia daí. Fique com a gente, porque a noite está só começando e a emoção apenas crescendo. E para embalar essa espera, para aprofundar ainda mais esse nosso sentimento, que tal essa canção que é um verdadeiro hino ao amor? Bee Gees, com a eterna How Deep Is Your Love. Sinta a melodia, sinta a alma dessa canção.

noite, meus queridos amigos. Que alegria ter você aqui, pertinho, nessa nossa jornada de afeto. É sempre um presente receber as mensagens que chegam por aqui. Cada uma delas é um pedacinho da sua alma que se conecta com a nossa. E agora mesmo, recebi um recado tão singelo, mas tão profundo pelo WhatsApp. A Lígia, lá de Campinas, compartilhou uma lembrança. Ela disse que o maior presente que recebeu do marido, depois de tantos anos juntos, foi um bilhetinho deixado no travesseiro, que dizia: "Bom dia, meu amor. Ainda te amo como se fosse a primeira vez." Sabe, Lígia, essa é a beleza da vida, né? Encontrar a eternidade nos pequenos gestos, no carinho que não se desgasta com o tempo. Essa certeza de que o amor, o verdadeiro amor, ele se renova, se reinventa a cada amanhecer. É essa a essência que nos move aqui no Songs by Night. A celebração da vida, do amor que nos inspira e nos faz acreditar. E para envolver essa emoção, vamos deixar a música falar um pouco mais ao coração.

noite, meu querido ouvinte, minha querida ouvinte. Que delícia ter você aqui, pertinho, nessa nossa jornada de afeto e serenidade. Songs by Night é esse abraço que a gente compartilha, não é mesmo? Um porto seguro para o coração, onde a gente se encontra em cada história, em cada reflexão, em cada silêncio que a música preenche. É aqui que a alma encontra um pouco de paz, um alento, uma inspiração para seguir em frente com otimismo e muito amor. Agora, chegamos à 11ª parte do nosso programa e a gente faz uma pequena pausa, um respiro. Mas não se afaste não, porque logo logo Jorge Ventura está de volta, com mais poesia, mais carinho e a sua companhia que tanto me faz bem. Fique com a gente. O Songs by Night volta já.

0: 12:33.
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0: 12:33.
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7: Boa noite, meu querido ouvinte. Que bom que você está aqui conosco. Estamos de volta. E que abraço bom poder te reencontrar por mais alguns instantes. É com um carinho imenso que te recebo, especialmente agora, nesta que é a nossa última parte do Songs by Night. Cada melodia que compartilhamos é um pedacinho de afeto, uma história que se encontra com a sua. E é exatamente isso que a gente busca, essa conexão bonita, essa ponte que a música constrói entre corações. Que a gente possa sempre enxergar a beleza nos pequenos gestos, a força nos sentimentos mais profundos. Prepare o coração para mais uma canção que chega para embalar seus pensamentos. Uma melodia que é um convite à reflexão, um suspiro doce para este momento especial. Vem com a Emily DeForest, com Drunk Tonight.

0: noite, meus queridos amigos e amigas. Que alegria ter vocês aqui comigo no Songs by Night. Já estamos há 4 horas juntos, embalados por essa sintonia tão especial. E eu espero, de verdade, que cada segundo tenha sido um abraço para a sua alma. Esta é a 12ª parte do nosso programa. E a gente segue construindo essa ponte de afeto, de carinho, de histórias que nos tocam fundo. Sabe, tem amores que chegam de mansinho, sem fazer alarde, mas que transformam tudo. Lembro de uma história que me contaram, de um casal que se conheceu já na maturidade. Ela, viúva, ele, divorciado. Ambos com suas cicatrizes, seus receios. Mas um dia, num banco de praça, enquanto observavam as crianças brincar, ele ofereceu um lenço a ela, que derramava uma lágrima silenciosa. Não foi um grande evento, não foi um encontro de cinema. Foi um gesto de gentileza, de pura humanidade. E daquele lenço, daquele olhar, nasceu um amor que floresceu lentamente, como uma flor rara, regado pela compreensão, pelo respeito e pela certeza de que nunca é tarde para recomeçar, para amar de novo, para sentir a vida pulsar com mais força. Um amor que ensinou a eles e a mim que a beleza da vida está nos detalhes, nos pequenos gestos, na coragem de se permitir sentir. E é por isso que estou aqui, para te lembrar que a vida é feita desses instantes, desses encontros, dessas canções que embalam nossos sonhos e nos dão a certeza de que não estamos sós. Que a fé nos ilumine, que o amor nos guie e que a esperança seja sempre nossa companheira, não importa o caminho. Daqui a pouquinho tem mais uma melodia para abraçar a sua noite. Que a gente continue navegando juntos nessa jornada de emoções. Fique com a gente no Songs by Night.
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noite, queridos ouvintes. Estamos chegando ao fim de mais uma jornada aqui pelo Songs by Night. E meu coração transborda de gratidão por ter a sua companhia, a sua escuta atenta, o seu carinho. Esta foi a nossa 12ª parte, um espaço que construímos juntos, com cada melodia, cada história, cada reflexão que compartilhamos. É sempre um privilégio ser o anfitrião que acolhe você nesse refúgio, nesse oásis de serenidade que a gente faz questão de alimentar com afeto. Eu acredito de verdade que a música não só toca, mas abraça nossa alma. E que em cada palavra, em cada nota, podemos encontrar um motivo para o otimismo, para o amor, para a celebração da vida. A gente conversou sobre a beleza que mora nas pequenas coisas, sobre a força que existe em cada um de nós, mesmo quando a dor tenta nos visitar. E essa é a magia dos Songs by Night. Sentir que estamos conectados, que não estamos sozinhos nessa grande tapeçaria de emoções que é viver. Quero agradecer, de coração, a cada um de vocês que permitiu que eu entrasse na sua vida, na sua casa, no seu fone de ouvido e que me deixou ser um pouquinho desse amigo, desse conselheiro que tenta enxergar a beleza em tudo. Que a sua noite seja de paz, de bons sonhos, de um descanso merecido. Leve consigo essa energia boa, essa sensação de que a vida é um presente e que cada novo amanhecer é uma chance de recomeçar. Eu sou Jorge Ventura e me despeço com a certeza de que a gente se encontra em breve, com mais histórias, mais poesia, mais músicas que abraçam a alma. Até lá, cuide-se, ame-se e permita-se sentir. Um abraço apertado no seu coração.

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2: 2:54.
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2: 15:13.
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2: 15:13.
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1: Cultural. 13:32.
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1: 13:32.

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3: 3:53.
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3: 3:54.

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3: 4:14.
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3: 4:14.

0: 4:34.
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0: 4:35.

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2: 4:55.
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2: 5:23.
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2: 5:24.

0: meus amigos, 5:40 aqui na manhã, maravilhosa, muito bom dia, meu Mato Grosso abençoado, muito bom dia, coração do Brasil, estamos iniciando a nossa jornada, seja bem-vindo, meu querido, minha querida, graças a Deus, a bordo de uma nova etapa fantástica, e aqui nós estamos prontos para um novo dia. Uma nova oportunidade. Como é que você está? Dormiu bem? Repousou o suficiente? Está pronto para mais esta jornada de muito labor? Assim a gente começa de bem com a vida, entregando tudo nas mãos de Deus e tendo a certeza que o nosso Criador já preparou tudo minuciosamente para cada um de nós. Então, seja bem-vindo, meu amigo, minha amiga, a esta quarta-feira esplêndida. É mais um dia recheado de coisas boas que nós ganhamos de presente e temos que fazer a nossa parte de forma inteligente, é claro. Então, seja muito bem-vindo. Eu convido você neste momento para, de mãos dadas, falarmos com o nosso Criador e assim agradecer o nosso Pai por tudo. Agradecê-lo pelo dia de ontem, agradecê-lo pelo dia de hoje. E tendo a certeza que o nosso Criador está ao nosso lado, nos amparando e dando-nos forças diante de todas as situações. Então, seja bem-vindo, meu amigo. Amado Pai, Senhor Deus, nós paramos neste momento, no silêncio desse novo dia, para agradecer a Ti por esta oportunidade vivenciada. Agradecer, Pai, por ter a oportunidade de abrir os olhos, ter aberto os olhos nesta manhã. Nós o agradecemos e evidenciamos a Tua grandeza, o Teu nome, o Teu poderoso nome. Conceda-nos serenidade para enfrentar os desafios e gratidão, Pai, por cada bênção recebida, por cada momento. Que hoje nós possamos ser luz no caminho daqueles que cruzarem o nosso. Pedimos, Senhor, que estendas, que o Senhor possa estender as Tuas mãos e assim nos proteja o nosso lar, os nossos entes queridos, a nossa família. Cuide sim, Pai, de cada um de nós, nos guardando de todo o mal e perigo que porventura surgirem, as armadilhas que surgirem também em nossa caminhada, que o Senhor possa desarmá-las e tirá-las, e assim possamos continuar a nossa caminhada livre ao Teu encontro. Proteja os nossos corações e mentes, Pai, quando não agimos de acordo com a Tua vontade. Livre-nos de tudo aquilo que for iníquo, que possa nos fazer mal. Que possamos ser firmes e continuar com os nossos propósitos, segurando em Tuas mãos, Pai. Conceda-nos amparo, apoio diante de todas as situações, Senhor. Entregamos tudo a Ti, Pai eterno, Rei dos Reis. Amém.
1: Pai nosso, que estais no céu, santificado seja o vosso nome, venha a nós o vosso reino, seja feita a vossa vontade, assim na terra como no céu. O pão nosso de cada dia nos dai hoje, perdoai as nossas ofensas, assim como nós perdoamos a quem nos tem ofendido, e não nos deixeis cair em tentação, mas livrai-nos do mal. Amém.

0: meus amigos, 5:55 aqui na manhã, 5:55 em seu rádio. Nós ouvimos Valderi e Misael, Olho de Vidro, Trio Parada Dura, Não Aceito Seu Adeus, Léo Canhoto e Robertinho, O Último Julgamento, passando por aqui, gente amiga. Bom dia, cidade querida, bom dia, meu Mato Grosso abençoado. É um prazerzaço estar aqui comunicando nesta manhã especial. Como é que você está? Bem? Eu espero que sim, viu? Eu espero que você esteja muitíssimo bem e que assim nós possamos iniciar já com o pé direito, como iniciamos, e dar continuidade nesta jornada durante todo o dia com as bênçãos de Deus. 5:56, eu trago o Irídio e o Irineu, a Moreninha, para fechar esse bloco musical, gente amiga. Na sequência tem um Minuto Notícia.
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3: 6 horas.
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4: Meus amigos, 6 horas no coração do Brasil, já vou trazer agora os apoiadores do bloco às 6 da manhã. Na verdade, eu acabei trazendo aqui o bloco de um bloco que não estava previsto. Eu já trago agora os apoiadores do bloco das 6 e na sequência o Minuto Notícia, tá bom? Continue comigo aqui, bom dia, tem informação precisa na sequência em seu rádio.
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1: Liberdade, 6:03 no coração do Brasil, 6:03. Acompanhe agora a previsão do tempo para a região centro-oeste nesta quarta-feira.
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2: Nesta quarta-feira, a previsão indica muitas nuvens em todo o centro-oeste. No Distrito Federal, Brasília terá mínima de 15 e máxima de 28 graus, com muitas nuvens. Em Goiás, Goiânia varia entre 18 e 31 graus, também com muitas nuvens. A condição se mantém nas regiões centro e sul do estado. Em Mato Grosso, Cuiabá terá mínima de 23 e máxima de 35 graus. O tempo permanece nublado em boa parte do estado. Já em Mato Grosso do Sul, Campo Grande registra 21 graus de mínima e 30 de máxima, com muitas nuvens e chuva. A instabilidade também pode atingir as regiões centro, sul e sudoeste sul-mato-grossenses. As informações são do Instituto Nacional de Meteorologia. Viviane Bessa, o tempo e a temperatura.
1: 6:04. Mato Grosso atinge 26 bilhões em despesas públicas. De acordo com a plataforma Gastro Brasil, as despesas públicas estaduais do estado atingiram 26,1 bilhões em 2026, o que representa 9,3% do Produto Interno Bruto Estadual de 2025. Vamos a mais detalhes neste momento.
3: As despesas públicas primárias estaduais da região centro-oeste chegaram a 109,2 bilhões de reais em 2026, segundo dados da plataforma Gasto Brasil, criada em 2025 pela Confederação das Associações Comerciais e Empresariais do Brasil, em parceria com a Associação Comercial de São Paulo. A ferramenta reúne informações online da União, Distrito Federal, estados e municípios sobre despesas com pessoal, previdência, encargos sociais e investimentos, incluindo obras, aquisições de imóveis e outros gastos públicos. No Mato Grosso, a despesa pública estadual em 2026 chega a 26 bilhões e 100 milhões de reais, projetando um custo per capita de 6,9 mil reais e um consumo correspondente a 9,3% do PIB de 2025. Projetado em 273 bilhões de reais. Jonas Alves, presidente da Federação das Associações Comerciais e Empresariais do Estado, chamou a atenção para as possibilidades de melhora na máquina pública que a plataforma abre.
4: É de fundamental importância que o empresariado tenha noção, e a sociedade como um todo, o que, que o Estado brasileiro consome. Porque as pessoas pagam impostos sem reclamar, porque não tem consciência do que estão pagando. Então é nosso papel, o papel do associativismo, demonstrar para a sociedade e criar esse espaço, inclusive, de pressão em cima do próprio governo nos três níveis.
3: Com quase 3 milhões de habitantes, as despesas públicas do Distrito Federal alcançaram 35,5 bilhões de reais no período. O total corresponde a 9,5% do PIB da unidade federativa em 2025 e equivale a uma despesa de aproximadamente R$ 12.300 per capita. Em Goiás, as despesas se aproximaram de 32 bilhões de reais, o equivalente a 9,2% do PIB estadual do ano passado e aproximadamente R$ 4.400 por habitante. Por fim, em Mato Grosso do Sul, onde a população soma 2.700.000 habitantes, as despesas públicas estaduais se aproximaram de 16 bilhões de reais entre janeiro e julho deste ano. O montante representa uma despesa per capita de aproximadamente R$ 5.600. E a 8,4% em relação ao PIB local do ano passado. Somando União, Distrito Federal, estados e municípios, a despesa governamental ultrapassou a marca de 3,2 trilhões de reais, desde o início de 2026. O total de pagamentos supera em mais de 800 bilhões de reais, o valor arrecadado com impostos com dados da plataforma Impostômetro. De Brasília, Sérgio Pastor.
1: 6:08. Segunda corrida Pés pela Paz reúne atletas e comunidade na manhã de esporte e integração em Água Boa. Água Boa foi palco na manhã deste domingo, dia 2, da corrida Pés pela Paz.

0: Perdão, repetindo, Água Boa foi palco na manhã desse domingo, dia 2, da Corrida Pés pela Paz, evento esportivo que reuniu atletas, familiares e moradores da região em uma programação voltada ao incentivo da atividade física, da qualidade de vida e da cultura da paz. A iniciativa foi realizada por meio da parceria entre o 2º Pelotão Independente Bombeiro Militar de Água Boa, sob o comando do capitão Leonardo Cuiabano, da Coordenadoria de Políticas Públicas para Mulheres da Prefeitura de Água Boa, representada pela coordenadora Lisiane Maria Figueiró, e a Academia Movimento Fitness. O evento que, sem sombra de dúvidas, marcou a manhã de domingo, tendo participantes adultos e crianças. 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

0: meus amigos, 6:20 aqui na manhã, 6:20, Rancho da Serra, o Riacho da Terra, o Riacho, a música que, Rancho da Terra, da Serra, a música que fala da Ritinha, Praião e Prainha, Canarinho Prisioneiro, Lio e Léo, Dona Saudade, passando por aqui. 6:20, gente, hoje é quarta, coração da semana, mais um dia lindão, esplêndido. Deixa eu aproveitar aqui e abraçar o amigo Ademir lá no PA Jaraguá. Bom dia, Ademir. Acompanhando a nossa programação. Bom dia, meu querido, e toda a família. Bom dia. A Mara Machado também, bom dia. Meus amigos, vem aí o projeto Livro na Mão, Bola no Pé. Chega em Água Boa o projeto que já transforma vidas em 9 cidades de Mato Grosso. Em 9 cidades, com apoio da Prefeitura Municipal, Secretaria de Esporte, Cultura e Lazer, a Secretaria de Esporte e Cultura e Lazer, como eu disse, Governo de Mato Grosso, uma ação ímpar, atividades e benefícios, inclusão ao futebol, apoio pedagógico, apoio psicológico, uniforme completo, coletes, muito material esportivo. Educação forma, esporte transforma. O início vai ser agora dia 10 deste mês para alunos matutino e vespertino, masculino e feminino. A primeira turma de segunda a quarta na quadra do bairro Tropical. A segunda turma de terça a quinta no ginásio de esportes Domingos Zandoná. Mais informações através do 999-180013. Falar com Alexandre Tosta. 999-180013. Então, e também com a Gabriela Gon no 999-379352. Bom dia, Gabriela. Bom dia, Alexandre. Bom dia a todos os professores de Educação Física do município de Água Boa. Saudações a vocês, meus queridos, tudo de bom. Gilberto Lio, bom dia, Gilbertão. Na Santa Paz, bom dia, professor Edilson Zago, nosso comentarista aqui da Liberdade do Esporte Total.
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4: 6:23.
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Meus amigos, 6:25 em seu rádio, 6:25. Aquela situação lamentável das 19 cabeças de gado que foram furtadas em uma propriedade rural aqui em Água Boa. Ontem mesmo, a família proprietária dos animais, que era proprietária dos animais, ela entrou em contato com a emissora para falar que ainda não tem nenhuma pista. Continuamos sem pistas do nosso gado. E pediu que a emissora abordasse o assunto. Até o momento não conseguimos encontrar nenhuma informação desse gado que foi furtado a 58 quilômetros de Água Boa. Então, esse gado tomou rumo ignorado, a porteira foi derrubada com um caminhão e não se sabe até o presente momento o paradeiro do gado. Foram 19 cabeças de gado. Pedimos a todos que continuem atentos, qualquer informação, por menor que pareça, pode fazer toda a diferença, viu gente? Pode fazer toda a diferença. E diante de qualquer situação, vocês podem entrar em contato com a Polícia Judiciária Civil 197, Polícia Militar 190. Bom dia, assim a gente dá continuidade à nossa programação, viu? Eu não tenho dúvidas, como eu falei para a família proprietária do gado, que é questão de mais um tempo para a polícia identificar esses meliantes. Não tem um crime na região que não é elucidado. Crimes dessa natureza que já aconteceu ou aconteceram no passado, todos tiveram resposta. É questão de mais um tempo. Eu acredito nas forças de segurança de Água Boa. 6:27 aqui na manhã, 6:27, meus queridos. Assim a gente segue. Hoje é dia 5 de agosto, meu amigo. 5 de agosto. Ontem foi terça-feira de coisas boas, hoje já é quarta, dia 5. Quando piscarmos os olhos, meus queridos, a primeira quinzena já se foi, hein? Quando piscarmos os olhos. Então, vamos se preparar, porque coisas boas vêm. E nós devemos estarmos atentos, atentos com as boas novas que Deus nos envia, que Deus nos proporciona. Então, bom dia, cidade querida, bom dia, meu Mato Grosso, vamos à luta, gente.

Escute aqui, seu gato vagabundo. Você precisa acabar com o rato que anda comendo meus queijos, está bem? E lembre-se, se você não apanhar esse rato, eu jogo você dentro de um tacho cheio de água fervendo, entendeu, seu gato?

0: amigo gato. Por que é que você está chorando?
1: Miau! Estou chorando porque minha patroa vai me jogar dentro de um tacho cheio de água fervendo.
0: Mas por que ela vai fazer isso?
1: É porque eu não quis matar você, ratinho.
0: Ah, então é assim? Vamos falar com o nosso amigo cachorro e ele vai nos ajudar.
2: E assim, o gato e o ratinho foram falar com o amigo cachorro.
0: Olá, meu amigo cachorro. Precisamos de você.
3: Qual é o problema, meus amiguinhos?
1: Miau! O problema é que a nossa patroa vai me jogar dentro de um tacho cheio de água fervendo. Miau!
3: Uau, uau! Não chora não, amigo gato. Eu vou ajudar você. Olha, lá está a nossa patroa perto do tacho. Vamos assustá-la, que ela cairá dentro dele.
0: Mas de que jeito vamos assustá-la?
3: É muito fácil. Chegaremos os três nos pés dela e aí eu dou um tremendo latido e ela cairá dentro do tacho.
2: E lá se foram os três amigos, o cachorro, o gato e o ratinho. Quando chegaram nos pés da patroa que estava perto do tacho com água fervendo, o cachorro latiu assim. A tal patroa ficou toda sapecada. Foi para a cama, quase não podia andar. No outro dia, o cachorro, muito esperto, com a patroa desse jeito, foi falar.
3: Uau, uau, ó patroa, a senhora sabe quem foi que salvou a sua vida?
0: Como é que vou saber se me queimei toda e desmaiei?
3: Quem salvou a sua vida fui eu, o gato e o ratinho.
0: Então foram vocês que me salvaram? De hoje em diante, vocês não irão mais trabalhar. E você, ratinho, pode roer todos os queijos que encontrar nesta casa. Vocês são todos maravilhosos.
2: A nossa história aqui termina, criançada. Existe o mal que só vem para ajudar. A tal patroa cuida bem dos três amigos e eles vivem todos de papo pro ar.
3: Uau, uau.

0: Meus amigos, 6:35 aqui na manhã, Léo Canhoto e o Robertinho, o Ratinho Malandro, viu? O Ratinho Malandro. Já imaginou se o mundo fosse assim? Eles mantivessem uma boa comunhão? O gato, o cachorro, o rato, todos amiguinhos? Seria o paraíso, viu? 6:36 nesta manhã. Daqui a pouquinho tem a edição do Liberdade News com informações precisas em seu rádio. Já quero trazer agora os destaques para vocês que estão nos acompanhando. Alô, Gilney Macari, bom dia. Quais são os destaques de hoje do Liberdade News?
1: Muito bom dia, Celso. Bom dia, ouvintes da Liberdade FM. Vamos então com alguns dos destaques da edição do Liberdade News, que começa daqui a pouquinho, às 7:30 da manhã.
0: Vamos lá.
1: Na política, acordos de bastidores redefinem composição da chapa de Wellington ao governo de Mato Grosso. Já o Partido Republicanos oficializou a candidatura do deputado Dr. Eugênio de Paiva e demais candidatos. Nas ocorrências policiais, a polícia descobre, acredite, um plano para atacar prédios em Brasília durante as eleições deste ano. Em querência, a Polícia Civil apura novo caso suspeito de intoxicação por metanol. Mais um caso no município de querência. Ainda em Água Boa, a Polícia Militar realizou nesta terça-feira a solenidade de aula inaugural do curso de formação de soldados. E ainda, o Legislativo Municipal realizou esta semana a primeira sessão ordinária de agosto com a apresentação de várias indicações. Teve polêmica no Legislativo. E ainda, projeto Livro na Mão, Bola no Pé, abre pré-inscrições para crianças e adolescentes em Água Boa. Estes e mais destaques daqui a pouquinho na edição do Liberdade News, comigo, Gilney Macari. É com você, Celso. Bom dia.
0: 6:38, 6:38. Você começa o dia bem informado nesta jornada. Bom dia, meu Mato Grosso abençoado. Alô, você servidor que já desperta para mais uma etapa de trabalho. Seja bem-vindo. Abraçando toda a equipe lá do Indéia, em nome do Solto, do Sérgio França. Bom dia, equipe do Indéia, sempre ativos, atuantes em toda a região. Bom dia ao Levilson. Levilson, não esqueci de você não, meu querido. Bom dia ao Levilson e toda a família que acompanha. Deixa eu puxar aqui a família aqui do Levilson, que está acompanhando a nossa jornada, não é mesmo, Levilson? Ele é vigilante.

0: Está em casa ou ainda no trabalho, Levilson? Satisfação, meu querido, tudo de bom a toda a família. O Lucas, vamos lá então. O Levilson e família, a Solange, alô, dona Solange, a Ariela, a Sofia e o Lucas acompanhando a nossa jornada. Saudações, meus queridos.
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0: Lá no bairro onde eu moro, a Bica d'Água com Irídio e o Irineu passando nesta manhã. Bom dia, cidade.

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2: 6:41.
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0: meus amigos, 6:44, 6:44. Olha, eu quero trazer aqui um comunicado importante, viu, gente? Comunicado importante. Um convite. A Prefeitura de Água Boa, por meio da Sala do Empreendedor, em parceria com o Sebrae, Credencia, MEI e BBL Compras, tem a honra de convidar você, empresário. Atenção, atenção, os empresários locais, representantes da CDL, Associação Comercial e Empresarial, lideranças empresariais e municípios da região, para participarem de um importante encontro voltado ao fortalecimento dos negócios e ao acesso ao mercado de compras públicas. Este evento vai acontecer dia 19 de agosto, agora, das 14 às 18 horas, lá na SEAB, no auditório da SEAB. O que será abordado? Como participar de licitações eletrônicas? Oportunidades de fornecimento para órgãos públicos, apresentação da plataforma BBL Compras, credenciamento de empresas por meio do Credencia MEI, dentre outros assuntos importantes. Então, gente, é um evento ímpar e já está sendo arquitetado, planejado para aproximar empresas das oportunidades geradas pelas compras governamentais, promovendo desenvolvimento econômico, competitividade e fortalecimento dos negócios locais e regionais, tá bom? Então todos empresários fiquem atentos, você é empreendedor, dia 19 deste mês, este evento ímpar, mais acesso, mais negócio, mais Água Boa. Então, bom dia a todos os envolvidos nesta grandiosa ação. Prefeitura Municipal, Sebrae, Credencia MEI, Sala do Empreendedor, apoio da BBL Compras. Não fique fora dessa, tá bom? 6:46 nesta jornada. Bom, já estamos vivenciando mais um dia. Eu já quero abraçar aqui todos os rotarianos. Pessoal do Rotary Clube, Distrito 4440, Crie Impacto Duradouro. São mais, enfim, são milhares de ações que o Rotary já realizou no município de Água Boa e região. E neste domingo, Dia dos Pais, realizará o churrasco do Dia dos Pais, a partir das 11 horas da manhã, lá no CTG Coração Gaúcho. Quem for, deve levar pratos e talheres, tá bom? O cardápio é arroz, vai ter aquele churrasco delicioso, só de falar já dá água na boca. Aí o cardápio é arroz, arroz à grega, farofa de banana, mandioca, maionese. Adulto vai pagar R$60 e infantil R$30. Se você ainda não comprou o seu ingresso, a sua ficha para almoçar com seu paizão, compre. Fale com a Maristela no 984-24-2848. Bom dia, Maristela. Bom dia a Eduarda no 999-06-9364. Fale também com o Luiz no 999-85-9561. Bom dia a todos os rotarianos. É assim, gente querida, é mais uma ação topíssima. Celebrar o Dia dos Pais é criar memórias que ficam para sempre. Então, não fique fora dessa. 6:47 aqui na manhã, 6:47.
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1: 6:52.
2: Alô, querido Mato Grosso, linda Cuiabá, Sorriso, uma

meus queridos, 6:56 aqui na manhã, 6:56 nesta jornada, Fazenda Pirapó. Ah, Gaúcho da Fronteira, essa letra é fantástica, viu? Uma letra fantástica que a gente evidenciou neste momento, viu? Quero abraçar aqui todos os pecuaristas da cidade de Água Boa e região. Bom dia para vocês, produtores, o nosso grande abraço, bom dia. E assim a gente segue de bem com a vida, com muito mais. Deixa eu mandar aqui um bom dia a todo o pessoal lá da ProSafra. Alô, Aldo Bissolotti, bom dia. Ezequiel, já acordou? Alisson, bom dia. A Dona Maria, bom dia. Boa jornada de trabalho a vocês. Meu ouvinte humano, caminhoneiro Mano Stroyer, em seu nome, mano, eu abraço todos os caminhoneiros do coração do Brasil. Décio Capa de Revista, bom dia. Hoje é dia 5, Dia Nacional da Saúde. Como está a sua saúde? Você está cuidando bem da sua saúde? Hã? Como você está de saúde? Então, não se esqueça, o negócio não é só trabalhar, viu? E correr atrás do sistema. A gente tem que cuidar da saúde, viu? Cuidar da saúde. Cuide da sua saúde, alimente-se bem, tome um café caprichado agora pela manhã. E se você estiver na condição de ser doador de sangue, doe sangue, viu? A nossa UCT precisa do seu sangue. Tipo o seu. Qual é o seu tipo sanguíneo? O meu tipo sanguíneo é B positivo. Eu sou doador de sangue e convido você para ser um doador também, tá certo? Seja um doador, faça a diferença. Doe sangue, doe vida. Ô Serrano, sim senhor, viu? Essa letra aqui é fantástica também, viu?

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queridos, 7:07 de uma nova etapa maravilhosa, 7:07 aqui em sua manhã. Seja bem-vindo, hein? Hoje é quarta-feira, coração da semana, é mais uma etapa de muito labor que ganhamos de presente de Deus, hein? Como é bom despertar em mais uma etapa, tendo a certeza que o nosso Criador já preparou tudo minuciosamente para cada um de nós. É, meus queridos, no meio dessa semana corrida, hein? A quarta aparece como um sopro de ar fresco, trazendo a esperança, um dia cheio de oportunidades e bênçãos. Que as boas novas façam parte, possam fazer parte da nossa caminhada no dia de hoje. Você está pronto? Que esta quarta-feira seja repleta da bondade de Deus em sua vida. Todas as suas obras, todas as suas ações que serão desencadeadas, elas possam ser atestadas.

por Deus, viu? Quando Deus atesta, permite, nada segura. Então tenha certeza que tudo já deu certo. Desperte com a certeza de que as coisas maravilhosas estão por vir. Se você de repente passou por algum dissabor no dia de ontem, ou um momento inesperado que ficou indesejável em sua vida, tenha certeza, o que está por vir é muito melhor. Tenha certeza disso, hein? 7:09, 7:09, deixa eu já aproveitar aqui e falar sobre o almoço do Rotary Club. Tem novidade este ano, viu? Novidade para o almoço do Dia dos Pais. Terá um bingo de uma bicicleta elétrica e sorteio de um patinete elétrico no evento, hein? Um bingo de uma bicicleta elétrica e sorteio de um patinete elétrico no dia do evento. Então, você não pode faltar, tá? A presença marcante deles, Cristiane Capela com o Moacir Franco. Tudo é questão de tempo. A vida, ela é feita de questão de tempo. Tenha certeza disso. Preste atenção na letra, ó.

0: Questão de tempo, grande Moacir Franco, lá de Ituiutaba, Minas Gerais, meu conterrâneo. Com Cristiane Capela, bom dia, 7 horas e 14 minutos, acertem os relógios.
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0: A música boa não para na sua Liberdade FM. Já já tem notícias, já já tem o Liberdade News. E daqui a pouco, às 8 horas, tem Victoria Mello. Bom dia. Zé de Camargo e Luciano, uma das canções mais belas desta fantástica dupla. Outra vez.

Maravilha, amigos. 7:18. Salve, salve a nossa quarta maravilhosa. Outra vez, Zezé de Camargo e Luciano, para fechar esse bloco musical. Alô, equipe do Cine. Deixa eu trazer aqui, Michel, rapidão, as vagas de trabalho que o Cine evidencia no dia de hoje. Olha, tem vagas para técnico de enfermagem, técnico eletrônico, trabalhar em Nova Chavantina, conferente de carga e descarga, empacotador.

0: à mão. O meu primeiro trabalho na vida foi de empacotador lá na rede do Pão de Açúcar do saudoso Abílio Diniz em Uberlândia. Eu comecei sendo empacotador. Você já foi empacotador também, né, Junei? Qual foi a sua primeira, o seu primeiro pacote, você lembra?
1: Arroz.
0: O meu primeiro pacote foi quiboa e carne moída, viu? Quiboa e carne moída. Aí eu levei um puxão de orelha e aprendi que quiboa não mistura com carne moída, empacotador. Mas eu estava começando naquela época, eu nunca esqueço disso, viu? Uma época boa. Motorista entregador também tem vaga. Operador de britador. Operador de empilhadeira, operador de máquinas agrícolas, tem vaga também para pedreiro, auxiliar de confeitaria, dentre outras vagas. Agora cabe você passar no Cine, quem está desempregado, passe no Cine agora cedo, abre às 7h30 as portas, tá bom? 7h30. Então não deixe para ir no finalzinho da tarde não, vá bem cedo, tá bom? Pois quem chega na frente bebe água limpa. Deixa eu aproveitar aqui e mandar um bom dia a toda a equipe lá do Hiper Machado. 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Ontem mesmo falei com meu amigo Cidinho lá de Cocalinho. A movimentação para a 9ª edição do leilão Direito de Viver de Cocalinho está de vento em popa. A população mobilizada, dia 19 de setembro, se Deus quiser, estaremos lá na condução deste grandioso evento, na batida do martelo, contribuindo com a 9ª edição do leilão Direito de Viver de Cocalinho, de forma voluntária, ajudando de coração aquela comunidade e o Hospital de Barretos, o Hospital de Amor, a partir do meio-dia. Atenção, o que muitos e muitos de Água Boa, muitos e muitos amigos de Água Boa vão lá almoçar no domingo. Se você puder, vá também, você já aproveita, almoça, toma um banho lá no Rio Araguaia e depois volta para casa de tardinha e ajuda no grandioso evento lá em Cocalinho, dia 19 de setembro, na batida do martelo. Bom dia.
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5: 7h21.
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Meus amigos, 7:25 nesta manhã. Deixa eu mandar aqui um bom dia a toda a equipe lá da Ação Social. Bom dia a toda a equipe da Ação Social. Bom trabalho, bom dia a você, servidor, que de uma forma ou outra já está na sintonia, acompanhando a nossa programação. Quero lembrar que neste fim de semana vai acontecer a pescaria Pais e Filhos e você não pode ficar fora dessa, viu? Quem já fez a sua inscrição, já garantiu a sua inscrição, se sábado à tarde vai ser, terá a entrega dos kits para os participantes e o evento promete, viu? São 1.000 vagas para o pai com os seus 2 filhos, totalizando ali 3.000 pessoas que estarão às margens da lagoa, promovendo esse lazer, essa pesca esportiva, o pesque e solte em família, viu? Pesque e solte em família. Você não vai levar o peixe para casa, não. Você vai pescar, vai soltar, vai medir o tamanho do peixe e, na sequência, você solta o bicho para ele continuar ali na lagoa, tá bom? Então, fique sabendo disso. A premiação é fantástica, um barco para o primeiro colocado, então o prêmio mais cobiçado, dentre outros prêmios que são valiosos, mas o barco é o que muita gente está namorando, viu? Cobiçando esse barco, quem sabe ele pode ir para a garagem da sua casa. Eu nunca participei da pescaria, sempre tem um ano, eu estou em viagem ou estou em algum lugar e acabo não participando. Agora este ano eu fiz a minha inscrição. A minha inscrição foi de 742, número 742. E se eu cochilasse fosse no outro dia, já não acharia mais vagas. Para vocês verem o tamanho deste evento, viu? Tamanha organização. Tudo lá é grandioso, tudo lá é gigantesco. Bom dia. Alô, Valquíria, secretária de Ação Social, Secretaria de Ação Social do município, à frente aí desta grandiosa ação, com apoio da Prefeitura Municipal. 7:27, meus queridos, por aqui eu me despeço, desejo a vocês tudo de bom, um dia repleto de coisas boas, em notícias no Liberdade News, e que a sua quarta-feira seja coroada de coisas boas. Quem não doou sangue na semana passada, doe no dia de hoje, porque há sempre a necessidade de sangue tipo seu, tá bom? Seja doador, um beijão no coração, até amanhã, tchau, fui!

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3: Cultural. 7:30.
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6: Em Água Boa, 7:32. Bom dia, quarta-feira, 5 de agosto de 2026. Em Água Boa, o dia amanhece com sol. Teremos aumento de nuvens no período da tarde e muitas nuvens à noite. A temperatura oscila entre a mínima de 22 e a máxima de 36 graus. A umidade relativa do ar estará entre 21 e 52%. Vamos aos destaques da edição desta quarta-feira. Acordos de bastidores redefinem composição da chapa de Wellington ao governo de Mato Grosso. Republicanos oficializa a candidatura do deputado doutor Eugênio de Paiva e demais candidatos. Polícia descobre plano para atacar prédios em Brasília durante eleições. Polícia Civil apura novo caso suspeito de intoxicação por metanol em querência. Legislativo de Água Boa realizou a primeira sessão ordinária de agosto. Projeto Livro na Mão, Bola no Pé abre inscrições para crianças e adolescentes em Água Boa. Estes e outros destaques você acompanha a partir de agora na edição do Liberdade News, que está começando agora.
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6: Acordos de bastidores redefiniram composição da chapa de Wellington ao governo de Mato Grosso. Durante a convenção do PL no Distrito Federal, realizada no último domingo para oficializar as candidaturas do partido na capital federal, o candidato ao governo de Mato Grosso, Wellington Fagundes, anunciou novos entendimentos para ampliar a chapa majoritária no estado. Realizado no Parque da Cidade, o evento formalizou Michele Bolsonaro e Bia Kicis como candidatas ao Senado e confirmou o apoio do PL à reeleição da governadora Celina Leão. A convenção reuniu lideranças nacionais, entre elas o candidato à presidência da República,

Flávio Bolsonaro e o presidente nacional da legenda Valdemar Costa Neto. Ao lado de Valdemar e de Flávio Bolsonaro, Wellington confirmou José Medeiros e Janaína Riva como candidatos ao Senado em sua chapa e afirmou que as resistências internas à composição foram superadas após a articulação da direção nacional. A aproximação de Janaína com o projeto de Wellington Fagundes contou com a atuação de Valdemar e de Michele Bolsonaro, que trabalharam pela ampliação da chapa e pelo entendimento com Medeiros. A construção busca reunir diferentes forças políticas em uma aliança mais ampla e competitiva em Mato Grosso. Segundo Wellington, a proposta inicial previa apenas uma candidatura ao Senado, mas o novo cenário político exigiu a ampliação da chapa. Ele afirmou: a ideia era ter um único candidato, mas precisamos somar. A decisão já foi definida nacionalmente pelo partido e teve aceitação de Medeiros e de todo o grupo, declarou Wellington Fagundes em entrevista à mídia nacional. Sete horas agora, mais 35 minutos, 7:35. Enquanto isso, em ginásio lotado, Piveta é oficializado candidato à reeleição. O governador Otaviano Piveta oficializou na noite desta terça-feira a candidatura à reeleição durante convenção do Republicanos. O evento ocorreu no ginásio Dom Aquino, em Cuiabá, e lotou com a presença de apoiadores, filiados da sigla e de partidos aliados. Ele afirmou, inclusive, abre aspas, "nem nos meus melhores sonhos imaginei um momento tão singelo e forte da minha existência", afirmou Piveta durante seu discurso na convenção. Também concluiu: "estou aqui hoje para renovar meu compromisso que há 4 anos atrás fiz com vocês, junto com Mauro Mendes, de entregar cada dia o nosso melhor, de trabalhar, de construir um Estado que permita que todos tenham educação pública e, ao mesmo tempo, segurança e aquilo que o cidadão realmente precisa." Em conversa com a imprensa, minutos antes da convenção, o governador elogiou a escolha de seu vice, o deputado federal Fábio Garcia. Segundo ele, a decisão ocorreu por conta da densidade eleitoral do parlamentar. Garcia teve o aval para ser vice após um abaixo assinado de 122 prefeitos filiados à União, Republicanos, Podemos, MDB e até do próprio PL. Segundo informações, o governador também afirmou: "Fábio é uma pessoa muito querida, ouvi muitas manifestações do estado todo. É uma pessoa que contribuiu muito com o nosso governo nesses últimos tempos. Tem experiência, tem credibilidade e tem minha confiança também", afirmou Piveta. Antes de Fábio, Piveta chegou a considerar uma aliança com o MDB, da pré-candidata ao Senado Janaína Riva. Ela, porém, decidiu fechar com o grupo rival do candidato ao governo Wellington Fagundes. Sete horas mais 37 minutos, 7:37 agora. Republicanos oficializou candidatura do deputado Dr. Eugênio de Paiva e demais candidatos. O Partido Republicanos vai oficializar, ou melhor, oficializou nesta terça-feira, a candidatura do deputado estadual Dr. Eugênio de Paiva à reeleição para a Assembleia Legislativa do Estado. A homologação das candidaturas do partido para as eleições 2026 ocorre durante a convenção estadual da sigla realizada na capital. Médico, anestesiologista e deputado estadual, Dr. Eugênio deve disputar mais um mandato com uma plataforma voltada ao fortalecimento da saúde pública, da infraestrutura, do agronegócio e do desenvolvimento regional, especialmente para os municípios do Vale do Araguaia. O deputado oficializou seu nome junto a outras candidaturas, como a do governador Otaviano Piveta, que disputará o governo. Ao longo do mandato, uma das principais frentes de atuação do parlamentar foi a regionalização da saúde. Entre as iniciativas defendidas está a implantação do Centro de Hemodiálise de Água Boa e a busca por celeridade na construção de hospitais regionais no interior do estado. Projetos que pretendem aproximar dos pacientes o atendimento da média e alta complexidade. O deputado também destinou recursos para ampliar o acesso a consultas, exames e cirurgias especializadas por meio de
do programa Fila Zero, além de outras

0: ações voltadas ao custeio, estruturação e modernização da saúde. Na área da infraestrutura e logística, o deputado trabalhou pela pavimentação de rodovias consideradas estratégicas para o desenvolvimento e para a mobilidade do Araguaia. Assim, o deputado busca contribuir para amenizar o problema de acesso rodoviário na região, melhorando a logística do setor agropecuário e reduzindo os transtornos de deslocamento. Outra bandeira do parlamentar é o fortalecimento do agronegócio aliado à segurança jurídica no campo. Durante o mandato, ele liderou as discussões sobre a regulamentação das áreas úmidas em Mato Grosso, que impediu o bloqueio de milhões de hectares com potencial produtivo no Vale do Araguaia e no Vale do Guaporé. O trabalho defende critérios técnicos e objetivos para o licenciamento ambiental, visando proporcionar maior previsibilidade aos produtores rurais, sem afastar a proteção ambiental prevista na legislação. 7:40, 7:40, portanto, agora, após as convenções, evidentemente que o trabalho dos parlamentares começa a se aprofundar um pouco mais, sendo direcionado, evidentemente, a apresentar suas propostas frente aos mandatos ora disputados. É lógico que a partir de agora também o eleitor tem sim a sua responsabilidade no sentido de avaliar cada um dos candidatos, observar suas propostas. Aqueles, no caso, como o próprio deputado Dr. Eugênio de Paiva concorre à reeleição, eu acho que nós temos aí uma lacuna extremamente importante e de destaque do trabalho realizado. É aquele velho ditado: time que está ganhando não se mexe. Portanto, é hora de somarmos para que este trabalho realizado ao longo do tempo pelo deputado estadual Dr. Eugênio de Paiva tenha sim continuidade. Além de outros candidatos que irão se apresentar, sem contar, claro, a questão do alerta para você de Água Boa e da região. Teremos os, abre aspas, papagaios piratas, fecha aspas, que sequer colocaram os pés em Água Boa ao longo dos anos e chegarão aqui, sim, pedindo voto, pedindo o seu voto. Portanto, abra o olho, preste atenção e seja responsável. 7:41, conferindo a previsão do tempo para o dia de hoje no Centro-Oeste. Quem traz os detalhes é Viviane Bessa.
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2: Nesta quarta-feira, a previsão indica muitas nuvens em todo o Centro-Oeste. No Distrito Federal, Brasília terá mínima de 15 e máxima de 28 graus, com muitas nuvens. Em Goiás, Goiânia varia entre 18 e 31 graus, também com muitas nuvens. A condição se mantém nas regiões centro e sul do estado. Em Mato Grosso, Cuiabá terá mínima de 23 e máxima de 35 graus. O tempo permanece nublado em boa parte do estado. Já em Mato Grosso do Sul, Campo Grande registra 21 graus de mínima e 30 de máxima, com muitas nuvens e chuva. A instabilidade também pode atingir as regiões centro, sul e sudoeste sul-mato-grossenses. As informações são do Instituto Nacional de Meteorologia. Viviane Bessa, o tempo e a temperatura.
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0: Polícia Civil apura novo caso suspeito de intoxicação por metanol em querência. A Polícia Civil instaurou um inquérito para investigar um novo caso suspeito de intoxicação por metanol registrado em querência. As informações foram divulgadas pelo portal Notícias da região. De acordo com dados obtidos recentemente, a vítima procurou atendimento no Hospital Municipal ainda no último final de semana, após apresentar sintomas compatíveis com intoxicação depois de consumir uma bebida destilada. De acordo com informações preliminares, o paciente recebeu atendimento médico, teve o quadro estabilizado e não corre risco de morte. As garrafas da bebida apontada como suspeita que teriam sido adquiridas em um supermercado do município foram apreendidas pela Vigilância Sanitária e encaminhadas para exames periciais. O objetivo é verificar a presença de metanol, substância altamente tóxica e imprópria para o consumo humano. A partir do atendimento hospitalar, foi acionado o protocolo para casos de intoxicação exógena, com comunicação imediata às autoridades policiais. A investigação busca esclarecer as circunstâncias do caso, identificar a origem da bebida e verificar se há outras unidades do mesmo lote em circulação na cidade. Entre as diligências realizadas estão a oitiva de testemunhas, a coleta de informações junto aos responsáveis pelo estabelecimento comercial citado, a análise dos prontuários médicos da vítima e o rastreamento da cadeia de distribuição do produto. Querência já registrou 2 mortes relacionadas ao consumo de bebidas contaminadas durante a crise enfrentada pelo estado. O supermercado mencionado na investigação também foi alvo de fiscalização durante a Operação Alambique, realizada em outubro do ano passado. Na ocasião, a empresa informou às autoridades que comercializava apenas produtos adquiridos de fabricantes regularizados.
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0: 7:47 agora. Polícia Militar realizou solenidade de aula inaugural do curso de formação de soldados em Água Boa. O evento realizado na manhã de ontem, terça-feira, nas dependências da Escola Militar Tiradentes em Água Boa, contou com a realização de uma solenidade da aula inaugural do 12º Pelotão do 35º Curso de Formação de Soldados da Polícia Militar de Mato Grosso, Polo Água Boa. Com isso, a ação marca oficialmente o início da preparação dos 30 novos soldados que irão integrar a corporação após o período de formação. A cerimônia contou com a presença de autoridades, familiares e representantes da Polícia Militar. O curso de formação de soldados representa uma etapa fundamental para capacitar os futuros policiais militares, preparando-os para atuar no atendimento à população, na preservação da ordem pública e no fortalecimento da segurança em Mato Grosso. A formação dos novos profissionais integra os investimentos da Polícia Militar na ampliação do efetivo e na qualificação dos agentes, que estarão nas ruas, desempenhando a missão de proteger a sociedade. O Liberdade News marcou presença na solenidade e posteriormente conversamos com o tenente-coronel Jean Carlos Cabedio, à frente do 13º Comando Regional. Ele destacou a iniciativa e a preparação do

0: os novos soldados durante o período do curso, que será de 9 meses.
1: Realmente, Gilnei, já passaram pela fase de adaptação, 30 dias, né, que é o período que os candidatos tiveram para ter um conhecimento prévio das atividades policiais e militares e para que eles pudessem decidir se realmente essa é a carreira que eles querem seguir. A partir de hoje, inicia-se o curso de formação de soldados propriamente dito, a parte científica, a parte pedagógica, né, com diversas matérias teóricas e práticas que vão qualificar essas pessoas para poderem trabalhar como policiais militares na sociedade.
2: De que forma que acontecerá posteriormente o curso, a distribuição desses novos profissionais?
1: Essa é uma decisão que cabe ao comandante-geral da PM, Gilnei. É lógico que nós temos todo um panorama da questão de segurança pública aqui do 13º Comando Regional. Sabemos que temos necessidade efetiva em Água Boa, Canarana e Querência, especialmente, né? E se nós pudermos sugestionar isso ao comandante-geral, isso será feito, mas é uma decisão política que cabe ao comandante-geral e ao governador do estado.
2: Essa ação atende à necessidade da polícia militar, digamos, na região e no estado?
1: Sim, realmente atende, né? É um ganho substancial que nós possamos formar esses profissionais aqui para que eles possam já, tendo o conhecimento da realidade regional, possam trabalhar de forma integrada na comunidade.
0: Muito bem, 7 horas agora, mais 50 minutos. Boa sorte aos 30 candidatos à frente do curso da Polícia Militar, que acontece a partir desta quarta-feira de forma oficial. Tenho certeza que todos eles se sairão muito bem durante os preparativos para a conclusão do curso. 7:51. Legislativo de Água Boa realizou esta semana a primeira sessão ordinária do mês de agosto. O destaque foi para o número de indicações e alguns requerimentos. O Liberdade News acompanhou de perto a movimentação e, posteriormente à sessão, alguns dos vereadores destacaram proposições apresentadas. Na sessão desta segunda-feira, dia 3, a primeira do mês de agosto, o destaque foram algumas indicações apresentadas pelos vereadores. Posteriormente à sessão, alguns dos edis falaram conosco e destacaram essas proposições, algumas voltadas para a sociedade e outras voltadas sobre a questão de fiscalização.
3: Tivemos somente um projeto de lei que foi pautado hoje, um projeto que veio do executivo, né, pedindo a abertura de um crédito suplementar no valor de R$100 mil para serviços de manutenção de câmeras de monitoramento, instalação, na verdade, sistema de segurança na nossa usina de energia fotovoltaica. Essa usina que está em fase final de conclusão, tem alguns ajustes que precisam ser feitos, né? Conforme apontado pela equipe de fiscais de contrato da prefeitura, e nós esperamos então que a empresa executora dessa obra faça o mais rápido possível essa adequação e, de fato, essa energia, essa usina, né, possa ser ligada e a prefeitura passe então a consumir a energia dessa usina, reduzindo os gastos públicos, né? Visto que já está, acho que, se não me engano, já está em fase de 2 anos, era o prazo, né, do financiamento, então já deve estar pagando parcelas, até vamos verificar isso. E esse recurso era abertura de crédito no valor de R$100 mil para manutenção. Então, o que a gente fala de manutenção? É manter, é levar a segurança, levar o monitoramento, levar a internet, e eu quero aqui como vereadora dar o meu testemunho em relação a essa usina, né? Houve alguns embates por parte dos vereadores, talvez não tenha sido bem explícito, né, no projeto de lei, mas o objetivo é esse, né? Colocar monitoramento é um valor significativo, o investimento, né? E nós precisamos zelar por esse bem que está lá. São placas caras, são cabos caros, né? E precisa dar então a devida segurança desse local. Hoje ele está um pouco vulnerável e eu reconheço isso como vereadora, porque eu já estive lá. É muito fácil o acesso, né? Então, que o executivo agora, com a aprovação desse projeto, né, faça essa implantação desse monitoramento, essa segurança, o mais rápido possível. Nós precisamos zelar por esse investimento e nós precisamos também cobrar que essa usina, então, seja colocada em votação. E foram essas as proposições, alguns vereadores fizeram indicações, alguns requerimentos, e nós teremos também, Juninho, eu quero falar aqui, né, nós agora terminando a sessão, nós teremos uma reunião com a equipe administrativa

0: Cooperativa do Instituto Santa Rosa junto com o secretário Matheus, para nós entendermos um pouco mais, né, a metodologia, o funcionamento do hospital a partir, né, da entrada então desse instituto no nosso hospital regional, né? Então, agradecer mais uma vez a vocês da imprensa que sempre participam das nossas sessões, desejar, né, um excelente mês de agosto que está iniciando aí a todos, e a nossa Câmara de Vereadores está aqui atenta, né, para cuidar dos interesses da população de Água Boa.
1: É preocupação nossa, né, eu como vereador, recentemente a gente teve um conhecido próximo da gente e já várias pessoas cobrou da gente a questão do translado funerário. Quando a pessoa, o paciente é regulado aqui por Água Boa, pegar um exemplo aí que foi regulado para Nova Mutum, veio a obra de Nova Mutum e a família entrou em contato com a gente sobre a questão do translado, se a prefeitura tinha algum convênio ou estado. Infelizmente, a gente não tem. Tem uma participação muito pequena, que eu acho que é um salário mínimo, quando a pessoa falece fora do município, a prefeitura arca com um salário. E eu acho muito pouco. Esse paciente que veio a óbito estava em Nova Mutum, e de Nova Mutum a Água Boa cobrou em torno de 10 a 15 mil reais, então é muito caro. Então a gente está preocupado com a população de Água Boa. Então eu mandei esse requerimento, essa indicação para o nosso executivo, e o nosso prefeito pensa com carinho nos mais necessitados. Se a pessoa chegar a falecer em outro município, a gente fazer uma parceria para o município trazer pelo menos o corpo até o município de Água Boa, por si, que ele foi regulado de Água Boa para outro município. Que o município pensa com carinho para poder fazer atender essa indicação do vereador.
2: Hoje fiz uma indicação para construção de uma UBS lá no bairro Guarujá Expansão, visto que essa obra é de extrema importância para o nosso município e para o bairro lá do Guarujá Expansão, que é tão populoso. Hoje a UBS funciona num prédio locado, né, e que não tem condições para atender tanto os profissionais da área da saúde como a população, que é um local pequeno e inadequado para isso. Também fiz duas proposições voltadas no campo de fiscalização sobre a contratação, contratos com empresas de locação de veículos, máquinas, caminhões, enfim, e locação de imóveis, pedindo um estudo disso e uma série de questionamentos que podem nos demonstrar a viabilidade de alugar ou construir ou locar ou comprar um veículo, né? Visto que uma secretaria no nosso município tem 12 Oroque e mais 2 Águas. Então, uma secretaria tem 14 carros de passeio. A população está indagando, está questionando como isso pode acontecer. Também fui contrária a um projeto de lei que entrou nessa casa, solicitando, pedindo a nossa validade de 100 mil reais para manutenção da usina fotovoltaica no município. Essa usina ainda não foi entregue. Então, no projeto, ele está colocando que a usina já tinha sido entregue para o município e solicitando 100 mil reais para manutenção. Eu apresentei durante a sessão várias imagens mostrando a situação que a usina está: corrosiva, danificada a placa, falhas na construção da obra, né? Falhas no contrato. E o município agora quer que nós autorizamos a manutenção. Então, manutenção é uma coisa, monitoramento é outra. Então, o projeto deveria vir a essa casa solicitando 100 mil reais para monitoramento.
3: Agradeço a presença desse meio de comunicação de Olho no Araguaia, por sempre estar fazendo cobertura das sessões legislativas, levando para o povo a verdade e a informação, ao invés de tentar editá-la. Então, hoje teve várias pautas acaloradas, né, que teve discussões acirradas. De um lado, né, as pessoas se expressando ali dentro do certo, dentro do correto, né? Dentre esses, eu quero, né, expor aqui, né, e comentar sobre o projeto de lei que veio do Executivo acerca da usina fotovoltaica. Então, esse projeto ele veio, né, com duas inconsistências em alguns incisos. O primeiro inciso ali que eu encontrei inconsistência foi acerca que cita que era 100 mil reais, né, que a gente tinha que aprovar para manutenção. Inclusive a vereadora Josi apresentou várias fotos onde que vê que está degradado, né, que realmente está bem, né, e estragado ali, muitas situações ali devido ao tempo que ficou parado, né? E o outro é acerca do inciso que fala que já foi entregue a obra. Primeiro ponto, Lá esses 100 mil fala que era para manutenção. Porém, os vereadores da base do

0: prefeito citaram que não seria para manutenção, né? E sim para segurança, câmeras, dentre outros. Porém, então, o projeto está errado, o inciso está errado. Tem que ser feito uma retificação, né? E voltar para o executivo, ele consertar e enviar de volta, né? Porque para manutenção, né? Nem foi entregue a obra, já vai fazer manutenção? Beleza, mas mesmo assim, né? Se fosse para manutenção, tinha que ser corrigido, né? Retificado. Outro, né? Que fala que a obra já foi entregue. No próprio projeto cita que a obra foi entregue. A obra não foi entregue. A obra está ainda em fase de conclusão, depois das repercussões que foi gerada aí, né? Que entrou em debate, não só a Água Boa, mas todo o Mato Grosso ficou sabendo. Então, eu fui contra esse projeto, né, a princípio, porque o projeto encontra inconsistência e erros, né, na sua própria, né, no seu próprio texto. Não sou contra a instalação, né, da usina. Inclusive, a gente precisa, são milhões de dinheiro público sendo gasto. Eu quero dizer o seguinte, estou aqui sempre para lutar pelo povo e apoio totalmente, né, a JUS nesse requerimento que, infelizmente, ele foi passado, né, goela abaixo, porque a maioria votou a favor. Mas nós que conhecemos a lei, né, e conhecemos os incisos, a gente votou pelo certo.
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2: 7:59, a última do Liberdade News desta quarta-feira. Projeto Livro na Mão, Bola no Pé abre inscrições para crianças e adolescentes em Água Boa. Água Boa passa a integrar o grupo de municípios contemplados pelo projeto Livro na Mão, Bola no Pé. Uma iniciativa que já está presente em 9 cidades de Mato Grosso e tem como objetivo promover o desenvolvimento esportivo, educacional e social de crianças e adolescentes por meio do futsal e do acompanhamento pedagógico. Com o apoio da Prefeitura de Água Boa, a Secretaria Municipal de Esporte, Cultura e Lazer, da Associação da KBF e da CECEL, Secretaria de Estado de Cultura, Esporte e Lazer, e do governo do estado de Mato Grosso, o projeto será oferecido gratuitamente e inicia suas atividades agora no próximo dia 10 de agosto, nos períodos matutino e vespertino, atendendo meninos e meninas. Além da iniciação ao futsal, os participantes terão acesso a apoio pedagógico, apoio psicossocial, uniforme completo, coletes, materiais esportivos e ferramentas tecnológicas voltadas ao acompanhamento do desempenho escolar e ao fortalecimento da formação cidadã. De acordo com os organizadores, a proposta vai além da prática esportiva. O projeto busca contribuir para a formação de crianças e adolescentes por meio da disciplina, do trabalho em equipe, do incentivo à leitura e do acompanhamento educacional, preparando os participantes para um futuro com mais oportunidades. As pré-inscrições já estão abertas e devem ser realizadas pela plataforma oficial do projeto, por meio do link. Os organizadores orientam os pais ou responsáveis a realizarem a inscrição o quanto antes, já que as vagas são limitadas. Mais informações com os professores Alexandre Tosta, com o número 669-9918-0013. Repetindo, 669-9918-0013. E a professora Gabriela Gum, 669-9937-9352, repetindo, 669-9379-3522. Em Água Boa, pontualmente 8 horas. Final da edição do Liberdade News desta quarta-feira, e entre os destaques de hoje você acompanhou: Republicanos oficializa a candidatura do deputado Dr. Eugênio de Paiva à reeleição. Polícia descobre plano para atacar prédios em Brasília durante as eleições. Em querência, a Polícia Civil apura novo caso suspeito de intoxicação por metanol. Em Água Boa, Legislativo realizou esta semana a primeira sessão ordinária de agosto. Você fica a seguir com a programação da sua Liberdade FM 104.9. O Liberdade News volta amanhã, se Papai do Céu nos permitir. E lembre-se sempre, Jesus é o caminho.
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6: Muito bom dia! A quarta chegou, é uma alegria enorme ter a sua companhia aqui na Liberdade FM. Está começando mais uma edição do Bom Dia Liberdade, o programa que leva até você informação, boa música, curiosidades, dicas úteis e uma mensagem de fé para fortalecer a sua manhã e renovar as suas forças no meio desta semana. Eu sou Victoria Mello e vou estar aqui com você até as 11 horas da manhã. Seja em casa, no trabalho, no comércio, na fazenda, na estrada ou em qualquer cantinho da nossa região. Muito obrigado por escolher a Liberdade FM para fazer parte do seu dia. A quarta-feira

marca o meio da semana, um ótimo momento para avaliar o caminho percorrido, ajustar o que for necessário e seguir em frente com determinação. Então aumente o volume do rádio, prepara aquele cafezinho e venha comigo, porque a nossa manhã está apenas começando aqui no Bom Dia Liberdade. E antes de começarmos essa programação maravilhosa, quero deixar uma reflexão do dia aqui para você, ouvinte. Às vezes Deus não muda imediatamente a situação, mas fortalece o coração de quem está passando por ela. Não desanime se algumas respostas ainda não chegaram. Continue confiando, trabalhando e fazendo a sua parte. A palavra de Deus diz em Salmos 46, versículo 1: Deus é o nosso refúgio e fortaleza, socorro bem presente na angústia. Que nesta quarta-feira você encontre força, paz e esperança para continuar a caminhada. Depois dessa mensagem de fé, vamos seguir a nossa quarta-feira com muita música boa. E daqui a pouco tem curiosidades, notícias da nossa região, dicas especiais e muito mais. Então continue aqui com a gente, porque a nossa quarta-feira aqui no Bom Dia Liberdade está apenas começando.

0: Estamos de volta com um Bom Dia Liberdade. Agora são 8 horas e 20 minutos. E por aqui é boa música, não para. Acabamos de escutar 11, não dá. Muriel com Búfalo do Marajó e Rita Garcia com Leva aí ou Vem Me Buscar. Obrigado pela sua companhia, continue ligado porque ainda tem muita música boa, informações e alegria para deixar a sua manhã ainda melhor. Hoje, dia 5 de agosto, é celebrado o Dia Nacional da Saúde, uma data que nos convida a refletir sobre um dos bens mais preciosos que temos, a nossa saúde. Cuidar da saúde vai muito além de tratar doenças. É manter uma boa alimentação, praticar atividades físicas, dormir bem, fazer exames de rotina, cuidar da mente e reservar um tempo para quem amamos. No ritmo acelerado do dia a dia, muitas vezes deixamos nossa saúde para depois. Mas a verdade é que pequenas atitudes, quando feitas com frequência, fazem uma grande diferença na qualidade de vida. Nesse dia da saúde, fica o nosso convite. Cuide de você, beba mais água, movimente o corpo, procure atendimento quando necessário e valorize o seu bem-estar. A equipe da Liberdade FM deseja um excelente dia a todos, com saúde, equilíbrio e muitas boas notícias. Afinal, saúde é a base para realizar sonhos, trabalhar, amar e viver plenamente. Agora vamos para os nossos apoiadores culturais e daqui a pouco eu estarei de volta aqui com você no Bom Dia Liberdade. Agora são 8 horas e 21 minutos.
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3: 8h22.
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3: Olá, pessoal, vamos começar mais um Rádio Educar, mais uma quarta-feira pra gente aproveitar. E aproveitar aprendendo, né, gente? Vamos aprender hoje o que é falência. É o assunto de hoje do Educar desta quarta-feira.
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0: mas sim de uma sequência de decisões erradas ou falta de ações preventivas ao longo do tempo. Daqui a pouco eu trago mais um bloco do Educar.
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4: Estamos de volta, o Bom Dia Liberdade. Muito obrigado pela sua audiência. É sempre uma alegria fazer parte da sua rotina logo nas primeiras horas do dia. A quarta-feira é um excelente momento para renovar o foco e lembrar que ainda há tempo para transformar esta semana em uma semana de conquistas. Atenção, pais e responsáveis de Água Boa. Já estão abertas as pré-inscrições para o projeto Livro na Mão, Bola no Pé, uma iniciativa gratuita voltada para crianças e adolescentes do município. O projeto une futsal, acompanhamento pedagógico e apoio psicossocial, além de oferecer uniforme, materiais esportivos e ferramentas para acompanhar o desempenho escolar dos participantes. As atividades começam no dia 10 de agosto, nos períodos da manhã e da tarde, com turmas na quadra do bairro Tropical e no ginásio Domingos Zandoná. As vagas são limitadas. Para fazer a pré-inscrição, acesse o link disponível no site e garanta a participação da sua criança ou adolescente. Esporte, educação e inclusão social caminhando juntos em Água Boa. Então, se você quer fazer a sua inscrição para seu filho, entre no nosso site liberdadeab.com.br e vai estar o link lá na matéria para você poder estar fazendo a inscrição da sua criança ou adolescente. E as atividades começam no dia 10 de agosto. Então já faça a sua pré-inscrição do seu filho e já comece aí. Vamos falar de curiosidades? Você sabia que o deserto do Saara nem sempre foi um deserto? Há milhares de anos, grande parte da região era coberta por vegetação, rios e lagoas, abrindo uma enorme variedade de animais. A natureza está cheia de histórias surpreendentes, não é? E agora seguimos com mais música boa aqui na Liberdade FM. E se você quer pedir uma música, entre em contato no nosso WhatsApp 66-3468-1200 e peça sua música, faça parte do nosso Bom Dia Liberdade. Agora vamos para o nosso Guia Astral e logo após fica com a nossa sequência de música selecionada para você. Agora são 8 horas e 28 minutos.
3: 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Oi, gente linda! Letícia Leal chegando com sua dose de inspiração no Guia Astral. Que bom ter você aqui para desvendar o que os astros reservam. Nesta primeira parte, vamos mergulhar nas previsões para Áries, Touro e Gêmeos. Vem comigo.
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3: Começando com você, Ariano, Ariana. É hora de tomar posse da sua essência e escolher ser feliz. Descartar o que não cabe mais é fundamental para o seu desenvolvimento. Sua cor é salmão. Número da sorte, 22.
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3: Para os taurinos e taurinas, seja forte para entender os processos familiares. Obstáculos estão no fim, mas a superação só vem mudando seu campo de visão. Sua cor é bege. Número da sorte, 37.
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3: E para Gêmeos, não é possível mudar as pessoas, né? Entenda que cada um está onde quer. A pergunta é: onde você deseja estar agora? Sua cor é turquesa. Número da sorte, 42. Daqui a pouquinho eu volto com mais previsões do Guia Astral, trazendo Câncer, Leão e Virgem. Não saia daí.
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Estamos de volta com Bom Dia Liberdade, levando a melhor trilha sonora para a sua manhã. Acabamos de ouvir Diego e Arnaldo com participação de Rio Negro e Solimões em Você e Minha Vida, Duas Cicatrizes. Continue com a gente porque o programa

0: programa está só começando. Tem muita música boa, informação e aquela companhia de sempre aqui na Liberdade FM. Eu sou Victoria Mello e a sua manhã fica muito melhor com a gente. Bora deixar um recado aqui. A Polícia Rodoviária Federal cumpriu um mandado de prisão durante uma fiscalização na BR-158 em Águaboa. A abordagem aconteceu no último sábado, quando um caminhoneiro foi parado em um posto da PRF durante a consulta ao sistema de segurança. Os policiais constataram que havia um mandado de prisão em aberto por falta de pagamento de pensão alimentícia. O motorista recebeu voz de prisão no local e foi encaminhado à autoridade policial, permanecendo à disposição da justiça. A PRF lembra que fiscalizações de rotina incluem consultas aos bancos de dados do Poder Judiciário para cumprimentar de mandados em aberto. É, a Polícia Rodoviária fazendo o seu trabalho. E aqui na Liberdade FM é assim: notícias, curiosidades, dicas para você. Se você quer ficar por dentro das nossas notícias, acesse www.liberdade.com.br ou no nosso Instagram, Liberdade 104.9 FM. Agora vamos para os nossos apoiadores culturais e daqui a pouco eu volto com dicas, mais informações para você, ouvinte.
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8: Você está ouvindo o Rádio Educar? Qual a importância da gestão financeira na prevenção de uma falência?
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8: A gestão financeira é um dos maiores aliados na prevenção da falência. Controlar as receitas e despesas, planejar o fluxo de caixa e projetar cenários futuros são práticas que proporcionam estabilidade e segurança para o negócio.

0: Ferramentas de gestão trazem funcionalidades que auxiliam no monitoramento dos recursos financeiros, oferecendo relatórios detalhados, gráficos de desempenho e previsões de fluxo de caixa que auxiliam o gestor a tomar decisões mais informadas. Daqui a pouco eu trago mais um bloco do Educar.
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3: Seguimos juntos nesta manhã de quarta-feira. Muito obrigada pelo carinho de todos que estão acompanhando a programação da Liberdade FM. E antes de darmos continuidade, quero deixar uma dica aqui para você, ouvinte. Uma boa dica para hoje é fazer uma pausa de 5 minutos entre uma tarefa e a outra. Pequenos intervalos ajudam a melhorar a concentração, reduzem o estresse e aumenta o rendimento ao longo do dia. Então tire 5 minutinhos aí entre uma tarefa e outra para ter uma produtividade melhor e o seu serviço também, a sua concentração aumentar. Vamos para as informações. A Rede Municipal de Ensino continua desenvolvendo projetos voltados ao aprendizado e ao desenvolvimento dos estudantes, com ações que valorizam a educação e incentivam a participação dos alunos. Para mais informações e notícias atualizadas, acesse liberdade.com.br e fique por dentro de todas as nossas informações aqui na Liberdade FM. E daqui a pouco tem mais informações, curiosidades e muita música boa para acompanhar a sua quarta-feira. Agora vamos para o TeleTV e logo após fique com a nossa sequência de música. E logo logo eu volto com um convite muito especial para você. Convite não, né? Porque já foram encerradas as inscrições. Mais um recadinho aí. Então vamos na sequência da nossa programação. Agora são 8 horas

0: Acompanha agora.
1: Alô, alô, apaixonados por novela. E a gente começa, claro, com os destaques de A Nobreza do Amor.
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1: A Binta manipula o Gendal pra anular o casamento dele com a Alica. Dá pra acreditar? E o Gendal ainda jura pro Chinua que, mesmo anulando, não vai desistir de punir a Alica com a morte. Que medo. Enquanto isso, Alica e Tereza correm pra ajudar o Dumi, enviando dinheiro pra Batanga. Mas os segredos não param. A Virgínia escuta o Casimiro contando pra Graça sobre a paixão do Mirim pela Lúcia, que é a Alica. E tem mais, a Virgínia permite que o Sebastião a beije. Ai, ai, o coração acelera. O José aprova uma ideia do Omar, que já parte e confronta o Tonho. Que climão! Ufa, quanta emoção, né? Mas calma que o TLTV já volta, em instantes, com os destaques da novela Coração Acelerado.
0: Daqui a pouco.

0: com vocês, Paulinho Félix, por favor. Com vocês, Gustavo Góes.
1: Eu não.
0: Vai, levanta. O Brasil clama por
2: Ai,
0: isso.
2: Paulinho, tu tá bonito, moleque. Que isso, hein? Porra, o Paulinho mandou uma
0: visita. Gente, pra quem conheceu o Paulinho antigamente, ele não é nada disso, ele não era nada disso, tá? Com vocês, Jorge Farias.
2: Cheguei.
0: Com vocês também, Ramon Varenga.
3: Foi.
0: E é o seguinte, agora o mais gostoso do Zão. Ah! Entendeu? Tem que respeitar a dancinha. Agora é o seguinte, vamos ensinar a dancinha de Vai Me Dando Corda pra vocês, tá bom? É mais ou menos assim, vai.

Estamos de volta com Bom Dia Liberdade, sempre trazendo os melhores sucessos para a sua manhã. Acabamos de ouvir Israel e Rodolfo, Bombonzinho, com participação de Ana Castela, Sean Muniz, Pode Chorar e Menos é Mais, Vai Me Dando Corda. Obrigado pela sua companhia, continue sintonizado porque ainda tem muita música boa, informações e o Alto Astral aqui na Liberdade FM. Vamos falar.

de uma coisa muito importante. Nada de... É de um convite para vocês estar indo na Quinta Pescaria Pais e Filhos. As inscrições já foram encerradas. As 1000 inscrições das que estava disponível foram encerradas em apenas 3 dias. E a expectativa agora é de casa cheia na Lagoa dos Buritis. Além de muita diversão em família, o evento promete uma premiação de peso. Quem fisgar o maior peixe leva barco, motor e carretinha. Também haverá churrasqueira, caixa térmica, kits de pesca e diversos sorteios de brindes. A entrega das camisetas acontece no sábado, dia 8, sábado agora. E a pescaria será realizada no domingo, no dia 9, com a abertura dos portões às 6:30 da manhã. E começa às 7:30 da manhã. Mais do que uma competição, a pescaria Pais e Filhos é um dia para criar memórias, fortalecer os laços entre pais e filhos e viver momentos que ficam para sempre. Prepare a vara, a isca e a torcida, porque a emoção já começou em Água Boa. Faltam poucos dias para a Quinta Pescaria Pais e Filhos. Eu já estou muito ansiosa, viu? Vocês nem imaginam. Agora, estávamos vendo na página da liberdadeab.com.br um vídeo emocionante gravado durante as inscrições para a tradicional pescaria da prefeitura. Comoveu moradores de Água Boa. No relato, uma moradora relembra a tradição que mantinha todos os anos ao lado do pai, participando junto do evento. Em lágrimas, ela conta que fez a inscrição do filho e do pai da criança, mas não conseguiu fazer a própria, porque o companheiro de pesca de tantos anos já não estava mais presente. O vídeo emocionou a comunidade ao mostrar como o luto pode renascer em lembranças, lugares e tradições compartilhadas em família. Então, aproveitem os seus pais, dê valor e aproveite essa pescaria que vai ter no dia 9 com seu pai. Sempre ao lado dele ali, aproveitando cada momento e cada segundo. Aproveitar aqui para mandar um beijo, um abraço pro meu pai, Jader. Te amo, viu? Agora são 9:03. Vamos para os nossos apoiadores culturais. E logo os apoiadores culturais, eu estarei de volta aqui com você com mais sequência de músicas.

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5: De volta com mais um bloco do Educar desta quarta-feira. Falta de planejamento financeiro, o alicerce de qualquer negócio.
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5: Um dos fatores mais cruciais que contribuem para a falência é a ausência de um planejamento financeiro estruturado. Empresas que negligenciam essa etapa enfrentam dificuldades para administrar as suas finanças a médio e longo prazo. Um planejamento eficaz deve incluir projeções de receita, controle rigoroso das despesas e análise constante do fluxo de caixa. Sem isso, a empresa não consegue se preparar para períodos de baixa receita ou imprevistos financeiros. E esses momentos podem ser fatais. Plataformas de gestão ajudam a manter o controle do fluxo de caixa e a estabelecer um planejamento financeiro eficaz, evitando assim surpresas desagradáveis e promovendo a sustentabilidade financeira do negócio. Daqui a pouco eu trago mais um bloco do Educar.
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6: Agora são 9h08. Se você acabou de ligar o rádio, seja muito bem-vindo. Eu sou Victoria Mello e seguimos juntos até as 11 horas com muita música, notícias, curiosidades e participação dos nossos ouvintes. E já aproveitando que eu estava falando sobre a Quinta Pescaria Pais e Filhos, o Rotary Club será no mesmo dia. O Rotary Club de Água Boa convida você e sua família para o tradicional almoço churrasco Dia dos Pais, no dia 9 de agosto, domingo, a partir das 11 horas da manhã, no CTG de Água Boa. Lembre-se de levar pratos e talheres. Os ingressos custam R$60 para adultos e R$30 para crianças de até 12 anos. E tem mais, durante o evento haverá vários sorteios de brindes para os participantes. Então não fique de fora dessa, grandes confraternizações, garanta já o seu ingresso pelo telefone 66 984 24 2848, falar com Maristela, 66 999 06 9364, falar com Eduarda, ou no telefone 66 999 85 9561, falar com Luiz. Então já garanta seu ingresso e não fique de fora deste almoço de churrasco Dia dos Pais do Rotary Clube. E um grande abraço para toda a equipe do Rotary, viu? Muito obrigada. Vamos para nossas curiosidades. Você sabia que o girassol pode produzir centenas de sementes em uma única flor? Além de bonita, ele é uma importante fonte de alimento para aves, insetos e também para o consumo humano. Como é interessante, né? Vamos para o nosso guia astral e logo após fique com a nossa

0: sequência de músicas aqui no Bom Dia Liberdade com Victoria Mello. Agora são 9 horas e 10 minutos.
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2: Estamos de volta com o Guia Astral e chegou a hora de conferir mais previsões para o seu signo.
1: Câncer, Leão, Virgem.
2: Canceriano, canceriana, você está preocupado com a situação financeira do cônjuge ou é dependente de sócios? Não perca seu tempo esperando, não. Você é muito mais. Sua cor do dia é branco e o número da sorte, 51.
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2: E para você, leonino, leonina, nosso corpo é nosso templo. Faça um favor a si mesmo. Mude seus hábitos. Crie uma rotina mais produtiva para seu desenvolvimento. A cor do dia para leão é amarelo. Número da sorte, 2.
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2: Agora, virginiano, virginiana, o pior medo é negar o próprio medo que nos assombra. Seja sincero consigo e reflita sobre o que o paralisa. É momento de mudar e sair da concha. Sua cor do dia é lilás e o número da sorte, 29. Daqui a pouco eu volto com as previsões para os próximos signos. Continue com a gente no Guia Astral.
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0: Linda,
1: felicidade imensa participar com vocês. Obrigado pelo carinho. Obrigado pelo convite.
2: Prazer demais. Dá um abraço.
1: Que música apaixonada, que música linda, rapaz.

0: Agora são 9h20. E acabamos de ouvir João Bosco e Gabriel com Assume a Gente, Rick e Nogueira, Eu Topo Que Vier, e Mário Tizil, Eu Amo Tu. Só música boa aqui no Bom Dia Liberdade. 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Vamos para os nossos apoiadores culturais e logo os apoiadores culturais estaremos de volta aqui com você no Bom Dia Liberdade. Agora são 9h22. 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
3: 9h22.
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0: E agora estamos de volta, são 9h24. E agora chegou aquele momento do programa que sempre desperta a curiosidade dos nossos ouvintes. Você sabia que a uva é uma das frutas cultivadas há mais tempo pela humanidade? Ela é utilizada há milhares de anos na produção de sucos, vinhos doces e diversos outros alimentos. E você, qual fruta mais combina com a sua quarta-feira? Mande sua mensagem para o WhatsApp da Liberdade FM 66-3468-1200 e participe da nossa programação. E me conta qual fruta mais combina com a sua quarta-feira. Agora quero mandar um abraço

0: os enfermeiros, técnicos, recepcionistas, agentes de saúde, equipe de apoio e todos os colaboradores que fazem a diferença todos os dias. Que Deus abençoe o trabalho de cada um de vocês e tenha um excelente dia e um ótimo trabalho nesta quarta-feira. Agora vamos para o TeleTV e daqui a pouco eu volto com uma frase do dia desta quarta-feira para você, ouvinte.
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2: E já vamos mergulhar nos acontecimentos de Coração Acelerado.
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2: Laurinha comenta com Estevão que pensa em criar Manu a seu lado. Será? Zilá recusou a Sinara e Nora, a pedido, foi atrás dela. Bafafá. Agrado buscou apoio de Eduarda para João Raul. Valmir preocupado, mas Ronei oferece retomar o contrato. Alaorzinho, para toda a cidade, declarou seu amor pela Janete. O momento mais lindo. Laurinha em trabalho de parto. Nasce Manuela. E Malvino e Laurinha se emocionam demais. O TeleTV já volta com as emoções de Quem Ama, Cuida.
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0: a sua manhã continua no melhor ritmo. Acabamos de ouvir Murilo Ruffi com Dois Enganados, Gian Giovanni com Telefone Mais e Simone Mendes com o sucesso Erro Gostoso. Obrigada pela sintonia, continue ligado porque ainda tem muita música boa, viu? Alegria para acompanhar a sua manhã no Bom Dia Liberdade com Victoria Mello. Agora atenção, água boa. 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É necessário ter ensino médio completo, conhecimento intermediário em informática e pacote Office, especialmente Excel, além de boa comunicação, organização e facilidade com números. Experiência na área será um diferencial. O salário é a combinar. Então envie o seu currículo para cerâmica.casanova@hotmail.com ou pelo WhatsApp 66 984 12 6681. 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Vamos para os nossos apoiadores culturais e daqui a pouco eu estarei de volta com mais informações, dicas, frase do dia e curiosidades para você, ouvinte.
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4: 9:38.
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1: No cenário competitivo atual, é essencial que as empresas se adaptem às mudanças de comportamento dos consumidores e às novas demandas do mercado. A falta de inovação ou de ações para atender a essas mudanças pode causar uma queda nas vendas, levando a empresa ao prejuízo. Empresas que ignoram essas necessidades acabam perdendo relevância no mercado e, em alguns casos, não conseguem recuperar o terreno perdido. Inovação e pesquisa de mercado são fundamentais para que a empresa consiga oferecer produtos e serviços alinhados às expectativas do consumidor moderno. Além disso, uma boa gestão financeira com acompanhamento de resultados pode orientar decisões estratégicas e garantir que a empresa tenha recursos para investir em inovação. O nosso Educar de hoje fica por aqui. Amanhã a gente volta para falar sobre empreendedorismo digital. Até amanhã.
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3: Como amanhã está passando rápido. Agora são 9h42. Ainda temos muita música, informações e boas energias por aqui. Obrigada por escolher a Liberdade FM para acompanhar a sua quarta-feira. E antes de darmos continuidade ao programa, vou deixar uma frase aqui para você nesta quarta-feira. O sucesso não acontece por acaso. Ele é construído diariamente através da persistência. Então, persistir ajuda a chegar aonde você deseja. 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Agora vamos para o Guia Astral. E daqui a pouco eu volto com mais informações, curiosidades, dicas e tudo o que você poderá ouvir aqui no Bom Dia Liberdade.
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4: Vamos conferir agora as previsões para mais três signos do zodíaco.
0: Libra, Escorpião, Sagitário.
4: Você de Libra, seu maior projeto é se desvencilhar do poder que algumas pessoas exercem sobre você. Resgatar sua história e aceitar os antepassados vão te ajudar a ultrapassar obstáculos para ser livre e conquistar seu verdadeiro projeto de vida. Sua cor do dia é marrom e o número da sorte, 58.
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4: Seguindo para Escorpião. Tudo que nutrimos em nosso pensamento é vibração, podendo ajudar ou prejudicar suas metas. Seja sábio e conscientize-se. Não há inimigos. Você é seu próprio amigo ou inimigo. A cor do dia é verde e o número da sorte, 34.
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4: E para fechar esta parte, Sagitário. Suas crenças são poderosas a ponto de bloquear sua prosperidade. A forma como você enxerga o progresso e o setor financeiro é pequena e barra as oportunidades. A cor que te ilumina é o vermelho, com o número da sorte, 25. Daqui a pouco estaremos de volta com as previsões finais do Guia Astral. Não saia daí.
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Agora são 9 horas e 56 minutos. E acabamos de ouvir Gustavo Lima com Prefiro Nem Saber, Alexandre Pires, com Pode Parar, e Resenha do Cabral com Difícil Pra Dizer Adeus. Valeu pela sua companhia, continue ligado na Liberdade FM, porque ainda tem muita música boa, informação e aquele clima especial que só o Bom Dia Liberdade tem. E deixa eu comentar uma curiosidade que muita gente está falando por aí. Agosto parece que dura uma eternidade, né? E olha o calendário deste ano, dá até para entender essa sensação. Agosto de 2026 tem 5 segundas-feiras. Aparecem 6 semanas diferentes no calendário. E é para completar, não tem nenhum feriado nacional. Ou seja, é aquele mês em que a rotina parece seguir sem interrupção. Claro que na prática agosto tem os mesmos 31 dias de outros meses, né? Mas a forma como ele se distribui no calendário realmente dá essa impressão de ser mais longo. Então se você acordou hoje pensando, meu Deus, agosto ainda está só começando, saiba que você não está sozinho nessa, viu? agora vamos para os nossos apoiadores culturais e daqui a pouco eu venho com mais notícias, convites especiais, curiosidades para você, ouvinte. Agora são 9 horas e 58 minutos.

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3: 9:58.
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0: 10 horas da manhã. Estamos entrando na última hora do Bom Dia Liberdade e fico muito feliz por saber que você continua aqui com a gente. Você sabia que aprender algo novo ajuda a criar novas conexões no cérebro? Ler, estudar, praticar um hobby ou desenvolver uma habilidade fortalece a memória e estimula o funcionamento cerebral. Muito interessante, né, galera? Agora, a Rede de Educação JMJ de Água Boa convida toda a comunidade para o passeio ciclístico em comemoração ao Dia dos Pais, que acontece neste sábado, 8 de agosto, com saída às 8 horas da manhã, em frente à paróquia Nossa Senhora Aparecida, com o tema Amor que Guia, Exemplo que Inspira. O evento reunirá pais, filhos e toda a família em um momento de convivência, esporte e integração. Após o passeio, haverá mesa de frutas e apresentações especiais na escola. Participe, leve sua bicicleta, sua família e venha celebrar o Dia dos Pais com a Rede de Educação JMJ. Agora vamos para o nosso TeleTV e logo após fique com as nossas sequências de músicas selecionadas para você, ouvinte, no Bom Dia Liberdade nesta quarta-feira. Agora são 10 horas e 2 minutos.
1: TV de volta, agora sobre a sua novela preferida.
2: Vamos mergulhar nas emoções de Quem Ama Cuida.
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2: Pedro notou Bruna tomando remédio para dormir e ela usou a situação para mantê-lo perto. Joel demonstrou interesse em Adriana, convidando-a para jantar. Helenice culpou Rosa pelo desentendimento com Adriana. Otoniel se chocou ao ver o retrato de Francesca no restaurante de Joel. E a Bia, coitada, não gostou de Brigitte e Rafael atrapalhando seu jantar romântico com César. Meu carinho pela sua companhia nesta parte do programa. Não perca as próximas emoções. Beijo no coração.
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0: Agora são 10 horas e 12 minutos. Levando as melhores músicas para a sua manhã. E acabamos de ouvir Zezé de Camargo com Frente Fria e Henrique Juliano com Carta Aberta. Obrigado por estar com a gente. Continue na sintonia da Liberdade FM. 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Agora vamos para os nossos apoiadores culturais e daqui a pouco eu estarei com mais curiosidades, dicas para esta manhã de quarta-feira.
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5: 10:13.
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3: E seguimos na reta final do Bom Dia Liberdade. Muito obrigada pela sua audiência e por fazer companhia para a gente durante toda esta manhã. Curiosidades do espaço. Você sabia que um único dia em Mercúrio dura aproximadamente 176 dias terrestres? Isso acontece por causa da forma como o planeta gira em torno do próprio eixo e ao redor do Sol. Agora uma dica antes de continuarmos a nossa programação. Antes de terminar o dia, escolha uma tarefa que você vem adiando há muito tempo e faça apenas o primeiro passo. Muitas vezes começar é a parte mais difícil. Agora vamos para o nosso guia astral e logo em seguida as sequências de músicas selecionadas para você.
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5: Estamos de volta para a última parte do Guia Astral. Vamos conferir agora as previsões finais do zodíaco.
4: Capricórnio, Aquário, Peixes.
5: Querido Capricórnio, pare de querer controlar tudo. Isso prejudica seu desenvolvimento, o amor e a autoestima. Solte, respire e aceite. Sua cor do dia é azul escuro e o número da sorte, o 4.
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5: Agora vamos às previsões para Aquário. Se você se sente controlado, seja sincero, cure essa sensação e busque uma troca saudável. As piores prisões são as camufladas, aquelas que negamos. Sua cor é preto e o número da sorte, o 15.
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5: E encerrando o nosso Guia Astral de hoje, vamos falar de Peixes. Pisciano, deseja ser reconhecido no trabalho, pelos amigos, pela equipe? Pare com isso. Faça seu melhor e reconheça-se. Por que precisa de provas? Sua cor é laranja e o número da sorte, o 60. Foi um prazer estar com você em mais uma edição do Guia Astral. Obrigada pela sua companhia. Espero você no próximo programa com novas previsões e muita energia positiva. Até a próxima.
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0: Murilo Ruzzi.
1: Obrigado, velho.
0: Obrigado, gente. Obrigado, mais uma vez.
2: Muito obrigado. Que Deus abençoe muito sua vida, seu projeto, obrigado sua carreira, sua história.
1: Muito feliz, viu? Muito feliz.
2: Que isso,
1: obrigado, coração.
3: Obrigado. 10h21.

0: Estamos de volta e a boa música continua fazendo parte da sua manhã. Acabamos de ouvir Murilo Huff Desejando Eu, com participação de Henrique Juliano, Jorge e Matheus Inesperado e Shakira. É só música boa aqui na Liberdade FM. Então continue com a gente, porque ele ainda tem muita música, informação e a melhor companhia da sua rádio no Bom Dia Liberdade com Victoria Mello. E quero aqui mais uma vez falar sobre a rede de educação do JMJ, que realiza o passeio ciclístico em comemoração ao Dia dos Pais, com o tema Amor que Guia, Exemplo que Inspira. Prepare sua bicicleta, reúna sua família e venha viver uma manhã de alegria, esporte, momentos que ficarão na memória. A saída será às 8 horas da manhã, em frente à paróquia Nossa Senhora Aparecida. E depois do passeio, ainda tem mesa de frutas e apresentações especiais na escola. Então não fique de fora, participe com a sua família e celebre o amor de pai e filho com a rede de educação JMJ. E aproveitar para mandar um abraço para toda a equipe de educação do JMJ, que está realizando esse passeio ciclístico em comemoração ao Dia dos Pais. Agora eu vou deixar uma curiosidade aqui. E você sabia que alguns pássaros conseguem reconhecer rostos humanos? Pesquisas mostram que certas espécies lembram pessoas que as alimentarem ou representaram algum tipo de ameaça. É, galera, como o mundo animal é completamente interessante. Vamos para os nossos apoiadores culturais e daqui a pouco eu estarei de volta aqui com você com mais música boa, mais informação e um momento de reflexão para você, ouvinte.
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2: 10h29.
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3: Agora são 10 horas e 32 minutos. 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Agora vamos para um momento de reflexão. Quero deixar uma mensagem aqui de reflexão para você, ouvinte, nesta quarta-feira. Continue fazendo bem, mesmo quando ninguém estiver olhando. O caráter é construindo nas pequenas atitudes do dia a dia. E Deus conhece cada esforço, cada lágrima e cada trabalho silencioso. Que você siga em frente com coragem, humildade e fé. Agora vamos para a nossa sequência de músicas. E daqui a pouco eu estarei de volta aqui com você no Bom Dia Liberdade, nesta manhã de quarta-feira maravilhosa.

É só música boa aqui no Bom Dia Liberdade. E acabamos de ouvir Cláudia Leite com um Balde de Gelo, Capital Inicial com Me Encontra, João Vaqueiro, Humildade e Respeito, Brisa Star com Se Joga no Passinho e Mário Tizio. Obrigada pela sua sintonia. Antes, quero deixar aqui uma atenção para Cocalinho e Região. Está chegando o 9º leilão Direito de Viver, um grande evento de solidariedade em prol desta importante causa. Será no dia 19 de setembro, a partir

das 12 horas no recinto Portal do Bezerro, em Cocalinho. Você pode participar, contribuir e fazer parte desta corrente do bem. Para informações sobre doações, entre em contato com Jarbas Ribeiro pelo telefone 66981214301. Repetindo, 66981214301. E já aproveitar e mandar um grande abraço para o nosso querido Jarbas Ribeiro, que está na sintonia, e para toda a população de Cocalinho. Então, não se esqueça, dia 19 de setembro, a partir das 12 horas, no recinto Portal do Bezerro, em Cocalinho. Participe do 9º leilão Direito de Viver. Sua solidariedade faz toda a diferença. Só música boa aqui no Bom Dia Liberdade. Mas, infelizmente, o Bom Dia Liberdade já está chegando ao fim. E quero vir aqui me agradecer. Muito obrigado pela sua audiência e por permitir que a Liberdade FM faça parte da sua manhã. Quero deixar uma palavra de Deus para acompanhar o seu dia. O Senhor firma os passos de quem se agrada dele. Salmo 37, versículo 23. Que Deus abençoe a sua quarta-feira, fortaleça os seus sonhos e proteja você e a toda a sua família. Eu sou Victoria Mello e foi um prazer estar com você. Um forte abraço, fique com Deus e até amanhã às 8 horas da manhã em mais uma edição do Bom Dia Liberdade. Muito obrigada a todos os ouvintes e um grande abraço e até amanhã.

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3: 11-1.
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3: 11:19.
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2: 11:39.
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0: Meio-dia e 2 minutos.
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1: Quarta-feira, 5 de agosto de 2026, está começando no seu rádio a edição 4808 do Jornal Mato Grosso no ar, o maior programa de rádio jornalismo do estado de Mato Grosso.
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1: Eu sou Mariana Ramon e destaco as principais notícias de hoje para você que nos acompanha por uma das dezenas de emissoras de rádio que veiculam o Jornal Mato Grosso no ar. TJMT realiza mutirão de reconhecimento gratuito de paternidade. Projeto fortalece a preservação da língua apiacá em aldeia de Mato Grosso. El Niño chega com mais calor e aumento no risco de incêndios em Mato Grosso. Vamos conferir também as cotações dos mercados agrícola e pecuário.

0: agora uma breve reflexão que está no livro de Provérbios, capítulo 27, versículo 6.
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0: Leais são as feridas feitas pelo amigo, mas os beijos do inimigo são enganosos.
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0: Caso você queira interagir com nossa equipe, entre em contato conosco pelo e-mail jornalmatogrossonoar@gmail.com. Faremos nosso primeiro intervalo e voltaremos com as notícias.
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1: Meio-dia e 7 minutos.
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1: Meio-dia e 7 minutos.
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5: Abrimos este bloco de notícias com a previsão do tempo para o estado de Mato Grosso.
4: Chuva ou sol, frio ou calor, vamos de previsão do tempo.
5: Segundo a agência Climatempo, Clima e Previsão, o tempo nesta quarta-feira em Mato Grosso vai ser de sol intenso e poucas nuvens. A temperatura no estado permanece estável e terá a mínima de 20 e máxima de 39 graus.
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5: Neste início de semana, a capital Cuiabá contou com uma movimentação intensa nos bastidores da política, com as convenções partidárias. Vamos entender os caminhos dos principais partidos em Mato Grosso. A reportagem é do Rômulo Bessa.
6: Diante do período eleitoral próximo, as convenções partidárias foram concluídas em Mato Grosso, formando coligações e lançamentos de candidaturas a deputados estaduais, federais, governador e vice e senador da República e suplentes. Neste início de semana, a capital do estado teve uma movimentação acalorada de fechamentos de apoio. No período da tarde, o Podemos realizou a convenção, mas retirou a candidatura própria majoritária. O presidente do partido e deputado estadual, Max Russi, falou sobre o assunto.
7: Conversamos hoje com todos os convencionais, conversando com os candidatos, e a gente entende que vai procurar aí o encaminhamento de uma coligação, de um processo onde valorize o nosso partido, valorize as ações que nós entendemos que são importantes para Mato Grosso, os projetos que nós entendemos que são bons para Mato Grosso.
6: Ontem à noite também foi realizada a convenção do MDB, que lançou a deputada Janaína Riva ao Senado e vai apoiar o senador Wellington Fagundes, do PL, para governo do estado. Segundo Janaína, o partido espera apoio do Podemos.
8: Sobre a reunião com o Max, com o Jaime, ela aconteceu hoje com os nossos deputados. Essa reunião aconteceu e nós esperamos que esse grupo caminhe coeso. Também esteve lá o senador Wellington Fagundes, que é nosso candidato a governo do estado.
6: O senador Jaime Campos, do União Brasil, declarou na convenção do MDB apoio à candidatura da Janaína ao Senado.
9: Eu tenho a convicção e a certeza de que o povo matrocense que eleger uma senadora que certamente tenha compromisso com o nosso povo, não alguns que querem defender grupos econômicos que trabalham com interesse pessoal e particular. E a Janaína vem aqui manifestar meu apoio, minha filha, para que seja, de fato, a legítima representante da mulher.
6: Ainda ontem à noite foi realizada a convenção do Republicanos, partido do atual governador Otaviano Piveta. Em entrevista, Piveta disse estar confortável para disputar a eleição.
10: Eu me considero privilegiado por ter uma base aliada suficiente para mim me sentir confortável para disputar uma eleição com tranquilidade.
6: Até amanhã desta quarta-feira, devem ser fechadas as formações de suplência para Senado e possíveis coligações. De Sorriso, Rômulo Bessa para o Jornal Mato Grosso no Ar.
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5: Tribunal de Justiça de Mato Grosso, TJMT, realiza um mutirão Pai Presente, que oferece gratuitamente reconhecimento de paternidade, exames de DNA e atualização da certidão de nascimento, com a inclusão do nome do pai e dos avós paternos. Quem traz os detalhes é o Sérgio Pastor.
11: A iniciativa busca garantir direitos como identidade, convivência familiar, pensão alimentícia e herança. O mutirão Pai Presente 2026 terá atendimento gratuito até 7 de agosto nos fóruns das 79 comarcas do estado. O mutirão é coordenado pela Corregedoria Geral da Justiça e pelo Núcleo Permanente de Métodos Consensuais de Solução de Conflitos, com apoio do Laboratório Central de Saúde Pública de Mato Grosso. A iniciativa facilita o reconhecimento voluntário de paternidade, inclusive socioafetiva, e realiza

0: os encaminhamentos necessários para exames de DNA. O juiz auxiliar da Corregedoria Geral de Justiça de Mato Grosso, João Portela, destacou a importância da iniciativa, que facilita o acesso à justiça e garante o direito fundamental para crianças, jovens e adultos.
1: Através desse projeto, o Judiciário visa mais uma vez trazer a todos os seres humanos, a toda a sociedade, a inclusão e buscando naturalmente não só a caracterização do chamado pai registral, mas que ele venha de fato a participar de uma forma efetiva da vida desses seres humanos.
0: Para participar, não é preciso agendar. Basta apenas apresentar documentos pessoais e o comprovante de residência, como explica a juíza secretária-geral do Tribunal de Justiça de Mato Grosso, Ana Paula Gomes de Freitas.
2: Facilitar, né, para as famílias, mães, pais que queiram regularizar a questão da paternidade, pais que queiram reconhecer a paternidade, até mesmo aqueles que têm dúvida se aquela criança é seu filho ou não, a oportunidade de fazer um exame de DNA, né, custeado pelo Estado e resolver essa questão.
0: Os exames de DNA realizados durante o mutirão também podem agilizar processos judiciais em andamento, já que os laudos são anexados diretamente aos autos. A ação ainda atende casos de reconstrução genética quando o suposto pai morreu ou está desaparecido, conforme prevê a Lei nº 14.138, de 2021. O juiz coordenador da CEJUS de Cuiabá, Luiz Aparecido Bortoluzzi Júnior, ressaltou que a gratuidade do exame de DNA facilita bastante o processo de reconhecimento de paternidade.
3: O curso de DNA será gratuito para eles, enquanto que normalmente numa ação convencional o DNA vai em torno de 500 a 1.200 reais e quando tem que fazer uma análise da árvore genealógica, a isso chega até quase 5 mil reais um exame. Por exemplo, aqueles casos em que o pai é falecido. Então, mas tem irmãos, tem tios, então tem que colher dessas pessoas para fazer essa vinculação. Tudo isso gratuitamente.
0: Mas os atendimentos não terminam com o mutirão. Durante todo o ano, os Centros Judiciários de Solução de Conflitos e Cidadania oferecem, de forma gratuita, acessível e humanizada, todos os serviços em audiência que priorizem o diálogo e a solução consensual dos conflitos. De Brasília, Sérgio Pastor, para o Jornal Mato Grosso no Ar.
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5: A Secretaria de Estado de Cultura, Esporte e Lazer de Mato Grosso abriu nesta segunda-feira, dia 3, as inscrições para a Bolsa Técnico do Projeto Olympus MT. O programa oferece auxílio financeiro a treinadores e preparadores esportivos que atuam preferencialmente em modalidades olímpicas, paralímpicas e surdo-olímpicas. As inscrições seguem até o dia 21 de agosto e devem ser feitas no site da CECEL. A seleção levará em conta os resultados esportivos conquistados pelos atletas de cada técnico ao longo de 2025, conforme os critérios definidos em edital. Os profissionais contemplados receberão bolsas mensais que variam de R$1.000 a R$2.000 de acordo com a categoria, base, nacional ou internacional. O benefício será pago durante 12 meses com o objetivo de fortalecer o desenvolvimento do esporte mato-grossense.
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5: Compulsão por bets. Confira o passo a passo do tratamento gratuito no SUS, pois diante da alta demanda, os atendimentos saltaram de 600 para 100 mil por mês. Confira os detalhes com a repórter Priscila Mazenotti.
6: O SUS ampliou as consultas psicológicas virtuais para quem tem compulsão por jogos e apostas online. Antes eram 600 atendimentos por mês. A partir desta terça-feira serão 100 mil. Isso por conta da procura. O atendimento é de graça, sigiloso e feito por vídeo chamada. Vamos então ao passo a passo. Primeiro, a pessoa tem de entrar no Meu SUS Digital e ali no Mini Apps selecionar a opção agora tem especialistas em saúde mental para quem aposta. Depois disso, é preciso fazer um autoteste, responder sinceramente às perguntas, aceitar o termo de uso e preencher o formulário sobre a situação. Esse autoteste foi elaborado por especialistas, como explica a secretária de Informação e Saúde Digital do Ministério.

0: da Saúde, Ana Estela Haddad.
1: Nesse autoteste, que é validado pelo Instituto de Psiquiatria da USP, professor Hermano Tavares, ele vai ter um resultado, e desse resultado ele vai poder se cadastrar para um teleatendimento. Ele ali cadastra os seus dados, as questões da LGPD estão lá atendidas, a questão do sigilo, do cuidado.
0: Então, a ordem é: agora tem especialistas em saúde mental, autoteste, termo de uso, dados cadastrais e anotar o protocolo para acompanhamento. Detalhe, dá para pedir atendimento para o apostador ou para algum familiar. E depois disso é só aguardar o agendamento da consulta e as orientações. Inicialmente, o psicólogo pode recomendar um primeiro ciclo com 10 atendimentos. São sessões com 50 minutos de duração e de preferência feitos uma vez por semana. Depois disso, uma nova avaliação para ver se são necessários mais atendimentos virtuais, presenciais ou se a pessoa recebe alta. O teleatendimento para quem tem problemas com BETS começou em março. Em 5 meses já é possível traçar o perfil das pessoas que mais procuraram ajuda. Mais da metade, 50,1%, são mulheres. O diretor do Departamento de Saúde Mental, Álcool e Outras Drogas do Ministério, Marcelo Quimatti, explica o motivo.
2: Além do fato de uma característica que pessoas do sexo feminino que desenvolvem problemas com jogos e apostas, existe na literatura uma relação mais próxima com problemas com transtornos de humor, uma associação que a gente chama de comorbidade, principalmente transtornos depressivos e transtornos de ansiedade. Existe um outro dado também, é que existe uma vulnerabilidade maior de pessoas do sexo feminino em que quando elas entram em problemas com jogos e apostas, porque elas têm uma vulnerabilidade financeira e os problemas financeiros, eles acabam acontecendo mais precocemente por esse motivo.
0: Além disso, 27% são adultos entre 30 e 34 anos e quase metade, 47%, de pessoas com renda entre 1 e 3 salários mínimos. No mini aplicativo para jogos e apostas, tem também um material explicando os riscos e os perigos das apostas online. É sempre bom falar sobre os sinais. Segundo o Ministério da Saúde, a luz vermelha se acende quando a pessoa começa a apresentar sono, mau humor, ou quando ela começa a mentir ou a evitar eventos sociais para ficar apostando no celular. Ou seja, quando os relacionamentos ficam comprometidos. Também quando ela apresenta vergonha ou ansiedade e esconde de todo mundo que está apostando. Além de, claro, quando o orçamento fica comprometido. Aí sim é hora de buscar ajuda. Atenção, então, que essa ajuda online pode ser encontrada no Meu SUS Digital. Atendimento psicológico de graça para quem tem compulsão por BETS. Da Rádio Nacional em Brasília, Priscila Mazenotti.
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10: Meio-dia e 22 minutos.
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10: Meio-dia e 24 minutos.
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10: O Jornal Mato Grosso no Ar volta agora com a previsão do tempo para a capital mato-grossense.
17: Chuva ou sol, frio ou calor. Vamos de previsão do tempo.
10: Segundo a agência Climatempo, Clima e Previsão, o tempo nesta quarta-feira em Cuiabá vai ser de sol com névoa fraca ao amanhecer. A temperatura na capital permanece estável e terá máxima de 36 graus.
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10: Um projeto de valorização da cultura indígena concluiu oficinas de ensino da língua Apiacá na aldeia Mairoi, no norte de Mato Grosso. A iniciativa reuniu cerca de 400 participantes e busca preservar a identidade cultural das futuras gerações. Os detalhes com o Rômulo Bessa.
18: Preservar uma língua é garantir que a história, os costumes e a identidade de um povo continuem vivos. Em Mato Grosso, a aldeia Marauí concluiu um ciclo de oficinas voltadas ao resgate e à valorização da língua Apiacá. Cerca de 400 indígenas, entre crianças, jovens e adultos, participaram das atividades. O gerente de impacto social da Axia Energia, Pedro Vilela, destacou que o projeto vai além do ensino da língua e fortalece a cultura dos povos originários.
19: O projeto de resgate da língua Apiacá, iniciativa realizada com o investimento da Axia Energia, faz parte do programa de valorização da cultura indígena da usina hidrelétrica de Teres Pires, na fronteira dos estados de Mato Grosso e Pará. É um projeto extremamente importante para a preservação da cultura, do patrimônio ancestral dessa etnia indígena.
18: As oficinas foram realizadas ao longo de 4 módulos, somando 320 horas de formação. O conteúdo abordou vocabulário, aspectos gramaticais e práticas de produção oral e escrita, integrando o aprendizado à rotina escolar da aldeia. Pedro Vilela também falou do orgulho pela iniciativa.
19: A Axia Energia tem muito orgulho de participar dessa iniciativa que ilustra como sustentabilidade passa necessariamente por um relacionamento positivo e produtivo entre empresa, empreendimento e população que habita os territórios onde atuamos.
18: Como próxima etapa serão produzidos uma cartilha ilustrada, um caderno de exercícios e um manual pedagógico. O material será distribuído após validação da comunidade e das instituições parceiras, contribuindo para a formação de novos multiplicadores. O monitor do projeto, Rafael Morimã, falou da importância de despertar nas novas gerações o interesse em aprender a preservar a língua Apiacá.
20: Esse projeto é o primeiro passo, né?
7: Antigamente a gente não tinha dramática, a gente não tinha nada, pouco material. Hoje a gente tem muito material para a gente ensinar. E agora a gente vai dar continuidade mais com esse projeto para a gente aprender cada vez mais. Assim, tem crianças que não falam mais a onça, né? Fala sauara, né? Não fala mais cachorro, fala awará, né? Temos crianças que trocam a fala

0: pro nosso idioma. É muito bom, é gratificante.
1: A iniciativa integra o Programa de Valorização da Cultura Indígena da Usina Hidrelétrica Teles Pires, em parceria com o Laboratório de Etnolinguística da Universidade de Brasília, e reforça as ações de preservação das línguas indígenas defendidas pela Unesco em todo o mundo. De Sorriso, Rômulo Bessa para o Jornal.

0: primeira vez. A ação faz parte da Semana Nacional do Sistema Eletrônico de Votação. Quem traz os detalhes é a Daniela Longuinho.
1: Pela primeira vez, a urna eletrônica de votação foi aberta em uma transmissão ao vivo, direto da sede do Tribunal Superior Eleitoral em Brasília. A ação, divulgada pela TV Justiça nesta segunda-feira, faz parte da Semana Nacional do Sistema Eletrônico de Votação. Para o TSE, a demonstração de funcionamento da urna eletrônica por dentro busca ampliar o conhecimento da população sobre a segurança, a transparência e a auditabilidade do equipamento. Rafael Azevedo, coordenador de tecnologia eleitoral do TSE, explicou que a urna eletrônica é um equipamento composto por dois terminais ligados por um cabo: o terminal do mesário, onde o eleitor é identificado, e o terminal do eleitor, onde é registrado numericamente o voto. A urna funciona ligada à energia elétrica ou à bateria interna, sem conexão com internet, como destaca Azevedo.
2: Essa ausência de conexões Bluetooth, Wi-Fi, qualquer coisa sem fio, impede que qualquer um ataque a urna à distância. Mas ela também tem segurança suficiente para que, mesmo aberta, se alguém tentar atacar, não vai conseguir adulterar nada, nem colocar nem outro sistema, nem alterar votos, nem nada.
1: Durante o evento foram apresentadas as quatro barreiras de segurança das urnas eletrônicas, presentes no teclado, no leitor biométrico, no processador criptográfico e na impressora, destinada à zerésima e ao boletim de urna. A zerésima é o relatório impresso antes do início da eleição e tem como função mostrar que as urnas não computaram votos antecipadamente. O coordenador do TSE explicou que os dados dos eleitores de uma determinada sessão são inseridos por uma mídia na urna eletrônica. Há também outro dispositivo de armazenamento que contabiliza os votos. Em caso de falha na urna eletrônica, um equipamento reserva passa a ser usado, com a transferência da mídia de votação, como explica Rafael Azevedo, do TSE.
2: A filosofia da urna eletrônica é desliga, liga, não funcionou, troca de equipamento. Os votos são sempre guardados aqui e aqui.
3: É um pendrive normal.
2: Isso. Antes de aparecer a tela FIM para o eleitor, aparece uma barra de progresso. Se a urna quebrar, eu vou tirar essa mídia, colocar em outra urna. A urna de continência não tem votos aqui. Quando ela ligar, ela vai verificar que os votos estão íntegros, vai copiar e vai continuar a votação.
1: O evento também foi uma oportunidade para destacar a segurança na fabricação das urnas eletrônicas, como explicou o representante de tecnologia do TSE.
2: A arquitetura de segurança e a arquitetura do equipamento inteiro é feita por servidores do TSE. Então, nós licitamos essa produção. A empresa tem que passar por mais de 150 testes durante a licitação, para depois que é contratada ainda continuar desenvolvendo o projeto com os técnicos do TSE, da parte de hardware, da parte de software, da parte de firmware criptográfico, para que o projeto saia exatamente como o Brasil precisa.
1: Em conjunto com as atividades promovidas pelo Tribunal Superior Eleitoral, os TREs realizam ações em seus estados sobre o sistema eletrônico de votação até a próxima sexta-feira. Da Rádio Nacional em Brasília, Daniela Longuinho.
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0: O advogado Elias Gomes da Silva, preso desde 18 de julho por suspeita de estuprar uma menina de 6 anos em Várzea Grande, morreu no domingo, dia 3, no pronto-socorro do município. Segundo a Secretaria de Estado de Justiça, Elias estava internado para passar por um procedimento cirúrgico quando sofreu uma parada cardíaca. A pasta não informou qual cirurgia seria realizada nem a causa da internação. O caso começou após a mãe da criança denunciar à polícia que a filha teria sido vítima de abuso sexual. Durante o atendimento da ocorrência, testemunhas relataram aos policiais que o advogado mantinha um computador com vídeos de relações sexuais e que haveria registros envolvendo outras crianças. A Polícia Civil também passou a investigar a suspeita de armazenamento de imagens de abuso sexual infantil. Após a prisão, a OAB Mato Grosso suspendeu cautelarmente o exercício profissional de Elias enquanto as investigações estavam em andamento. A morte do suspeito não encerra automaticamente as apurações sobre os fatos investigados.
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0: Botão do pânico para carro.

0: de transporte por aplicativo está em debate na Comissão de Ciência e Tecnologia do Senado. O mecanismo promete aumentar a segurança dos motoristas e passageiros. O repórter Herman Kulitz traz os detalhes.
1: O projeto do senador Carlos Viana, do PSD de Minas Gerais, determina a criação do botão do pânico por parte das empresas de aplicativo de transporte, como a Uber e a 99, e busca aumentar a segurança tanto dos passageiros quanto dos motoristas. O mecanismo deve ser acionado em caso de violência. Viana justificou a proposta destacando que essas empresas devem garantir a segurança das pessoas que oferecem ou utilizam o serviço. Ele propõe um cadastro prévio com foto do titular da conta e do cliente que irá embarcar e reconhecimento facial antes de cada viagem. Esse reconhecimento facial foi considerado um exagero pelo relator, senador Carlos Portinho, do PL do Rio de Janeiro. Por isso, a Comissão de Ciência e Tecnologia aprovou o projeto com duas alterações. Eliminou o reconhecimento facial, mantendo o cadastro prévio com foto, e exigiu que os veículos tenham identificação visível como transporte pago privado de passageiros. Portinho falou sobre a importância da regulamentação.
2: O motorista também vai estar seguro, porque ele, sabendo quem é o usuário, se amanhã ele sofrer algum crime, ele fica muito vulnerável, e ele poder identificar, não só com os dados na plataforma, mas reconhecer da foto, né? Ou de um documento com foto.
1: O projeto aguarda a análise da Comissão de Transparência e Defesa do Consumidor. Se aprovada, a proposta será encaminhada para a Câmara dos Deputados. Da Rádio Senado, Herman Kulitz.
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0: 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Depois do intervalo, voltaremos com as notícias do agro brasileiro.
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1: Meio-dia e 37 minutos.
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1: 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Meio-dia e 39 minutos.
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7: Estamos de volta com o jornal Mato Grosso no ar e agora vamos saber a previsão do tempo para a região de Nova Olímpia.
6: Chuva ou sol, frio ou calor, vamos de previsão do tempo.
7: Segundo a agência Climatempo, Clima e Previsão, o tempo nesta quarta-feira na região de Nova Olímpia vai ser de sol com névoa fraca ao amanhecer. A temperatura na região permanece estável e terá a máxima de 34 graus.
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7: A chegada do novo El Niño deve trazer mais calor, menos chuvas e condições favoráveis para o aumento dos incêndios florestais em Mato Grosso. Confira os detalhes na reportagem do Sérgio Pastor.
8: Os impactos do El Niño devem afetar todo o estado, com temperaturas mais elevadas e baixa umidade do ar, cenário que pode se estender até o ano que vem. A meteorologista da agência Climatempo, Josélia Pegorim, explica como o El Niño deve chegar em Mato Grosso.
9: Os principais efeitos que o El Niño tem no clima de Mato Grosso são o aumento do risco de ondas de calor. Podemos esperar na primavera e no verão por um maior número de dias muito quentes e também muito secos. E isso vai deixar não só o solo, mas também a vegetação mais seca. Com o solo mais seco, a vegetação mais seca, com dias muito quentes, também podemos esperar por um maior risco de alastramento dos focos de fogo. As pancadas de chuva vão acontecer. Há risco, inclusive, de nós termos temporais. Só que os temporais acontecem de forma isolada. Então, esse alastramento de focos de fogo é realmente uma preocupação, porque em muitos períodos a chuva que cair não vai necessariamente compensar a perda pela evaporação natural, porque o ar estará bem mais quente.
8: Com a chegada da estiagem, a previsão é que o El Niño pode aumentar o risco de incêndios florestais. O monitoramento também é intensificado. As imagens via satélites são analisadas em tempo real em um centro de monitoramento. Caso seja identificado algum foco de calor, as equipes de combate são enviadas ao local para que haja uma resposta mais rápida e eficiente. O tenente-coronel do Corpo de Bombeiro de Mato Grosso, Heitor Souza, destacou que os incêndios florestais podem contribuir para a destruição dos biomas do estado.
10: Nosso estado é o único estado que tem esses três biomas característicos, né? A floresta amazônica, o cerrado e o pantanal. Então, é importante, nesse período, né? Qualquer incêndio pode se tornar um grande incêndio florestal e trazer graves consequências, né? Tanto para a fauna quanto para a flora, né? Independente do bioma. A Amazônia, principalmente, Pantanal e o cerrado sofrem um pouco menos. Importante dizer que nesse período qualquer incêndio ele é danoso, é gravoso, traz risco para a saúde das pessoas.

0: pessoas, para os animais, para o meio ambiente como um todo. Então, a orientação, né, é justamente evitar qualquer tipo de prática que possa ocasionar os incêndios florestais.
1: Os primeiros sinais já acendem o alerta. No primeiro semestre do ano, Mato Grosso registrou mais de 3.600 focos de calor. O estado lidera o ranking nacional. Para a agência Climatempo, o El Niño vai atingir o ápice na primavera e durante o verão de 2026 e 2027, sendo classificado como um fenômeno de intensidade forte a muito forte. De Brasília, Sérgio Pastor, para o Mato Grosso Rural.
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3: Na coluna de hoje, o doutor Antônio Cabreira compara a redução de impostos sobre alimentos no Japão com a alta carga tributária brasileira e defende menos tributos sobre a comida para garantir o acesso à alimentação. Confira.
4: Olá, hoje eu quero comentar uma decisão do governo japonês.
5: Antônio Cabreira comenta.
4: Diante da alta no custo de vida, o Japão anunciou recentemente a redução de impostos sobre alimentos de 8 para 1%. Olha que coisa interessante, o Japão, ele é um país mais rico do que o Brasil, mas mesmo assim, aonde até o japonês poderia se dar o luxo de pagar mais impostos sobre o alimento, eles fizeram o caminho inverso do Brasil e promoveram uma redução dos impostos sobre a comida. Porque isso, enquanto aqui no Brasil, continuamos discutindo, adiando e complicando qualquer redução de impostos sobre os alimentos. O resultado é que hoje o brasileiro convive com uma das maiores cargas tributárias sobre os alimentos do mundo. E sabe quem mais sofre? É justamente a população de menor renda, que gasta uma parcela muito maior do seu orçamento com a alimentação. Reduzir impostos sobre a comida não deveria ser uma exceção, deveria sim ser uma prioridade. O Japão entendeu isso rapidamente. O Brasil, infelizmente, ainda insiste em tratar o alimento como uma fonte de arrecadação, como uma fonte para alimentar os cofres de Brasília, quando deveria tratar o alimento como um direito básico do cidadão.
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3: Pinta preta, doença associada principalmente a fungos do gênero alternária, exige a atenção dos produtores de algodão, principalmente em períodos de calor, chuvas frequentes e alta umidade. Os primeiros sintomas costumam aparecer nas folhas mais velhas, com pequenas manchas escuras que podem aumentar e provocar desfolha. A doença reduz a área foliar e, em casos mais severos, compromete a fotossíntese, o desenvolvimento das maçãs e o potencial produtivo da lavoura. O risco aumenta em áreas com dossel fechado, alta densidade de plantas, pouca circulação de ar, baixa drenagem e restos culturais ou plantas tigueiras que favorecem a sobrevivência do fungo. O monitoramento frequente é uma das principais ferramentas de prevenção. A recomendação é observar principalmente os terços inferior e médio das plantas, além de áreas mais úmidas e locais com histórico da doença. Como os sintomas podem ser confundidos com deficiência nutricional ou fitotoxicidade, o diagnóstico correto é importante antes da aplicação de qualquer produto. O manejo deve ser integrado com rotação de culturas, controle de plantas voluntárias e daninhas, manejo adequado dos restos culturais, equilíbrio nutricional e atenção à irrigação. Quando necessário, o uso racional de fungicidas deve fazer parte da estratégia. A identificação precoce dos primeiros focos ajuda a reduzir a velocidade de avanço da doença, preservar a área foliar e evitar perdas maiores de produtividade.
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3: Apex Brasil aposta no e-commerce para abrir novos mercados às empresas brasileiras. O evento, promovido pela entidade, promoveu rodadas de negócios, inteligência comercial e participação dos escritórios internacionais no E-Export Meeting 2026. Quem traz os detalhes é a Juline Pogorzelski.
6: O comércio eletrônico tem ampliado as oportunidades para empresas brasileiras conquistar

0: em novos mercados internacionais. Entre os dias 28 e 30 de julho, em São Paulo, a Agência Brasileira de Promoção de Exportações e Investimentos, Apex Brasil, promoveu o eExport Meeting 2026, que reuniu 14 compradores internacionais, cerca de 40 empresas brasileiras e representantes dos escritórios das agências no exterior para ampliar as exportações por meio dos canais digitais. O presidente da Apex, Claudemir Miller, destacou que o encontro aproximou empresas brasileiras de compradores internacionais e apresentou oportunidades de negócios em diferentes mercados.
1: Nós estamos trazendo 14 compradores internacionais que vão se encontrar com mais ou menos 40 empresas brasileiras que querem comercializar e vender seus produtos no e-commerce. Toda a Apex está aqui, nós trouxemos todos os nossos escritórios do mundo inteiro para trazer para cá, para trazer para esse grande evento aqui em São Paulo, as oportunidades que o Brasil tem para exportar via e-commerce.
0: A programação reuniu palestras, inteligência de mercado e rodadas de negócios voltadas aos setores de cosméticos, balas, doces e confeitos, integrando uma edição do Exporta Mais Brasil. A coordenadora de competitividade da Apex Brasil, Maria Paula Veloso, explica.
2: A Apex Brasil já é parceira há algumas edições e a gente organiza aqui o eExport Meeting, que é um espaço com conteúdo, palestras, e nesse ano vai ter dentro da feira as rodadas de negócios do Exporta Mais Brasil voltados para o setor de cosméticos e também de balas, doces e confeitos. E o e-commerce, a gente apoiando cada vez mais as empresas brasileiras irem mundo afora.
0: Entre os compradores participantes estava a empresa de cosméticos indiana Smush, em busca de novos fornecedores brasileiros. Como conta a fundadora da marca, Smriti Mangai.
3: Estou aqui com a Apex Brasil no evento e-commerce como comprador. Conseguimos encontrar tantos parceiros interessantes para ingredientes, produtos locais que podemos vender na Índia.
0: Segundo dados apresentados durante o encontro, o Brasil ocupa atualmente a 8ª posição entre os maiores mercados de comércio eletrônico do mundo e poderá crescer 60% até 2030, consolidando o e-commerce como um dos principais canais para ampliar a presença de empresas brasileiras no mercado internacional. Reportagem, Juline Pogorzelski.
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5: Com produção da Rema Comunicação e Jornalismo, direção geral e de jornalismo de Vanderlei Munhoz, redação de Mariana Ramon, sonoplastia, efeitos sonoros e edição de Agnaldo Ramos, chega ao fim a edição 4808 do Jornal Mato Grosso no Ar, veiculada em mais de 70 emissoras de rádio em todo o estado. Entre elas, Rádio Alvorada 87,9 de Nova Monte Verde, Rádio Resende de Nova Chavantina, Rádio Educadora News de Novo Horizonte do Norte, Rádio Rio Manso de Novo São Joaquim, Rádio Tribo de Paranatinga e Rádio Linda Vista de Planalto da Serra.
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5: 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E mais uma vez, o que aconteceu em Mato Grosso, você acompanhou com a equipe do Jornal Mato Grosso no Ar.
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5: Estaremos de volta na quinta-feira, neste mesmo horário. Um grande abraço a todos, tenham um ótimo dia e até amanhã.
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9: Meio-dia e 52 minutos.
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5: Meio-dia e 55 minutos.
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4: Chegamos a mais uma quarta-feira, hoje, dia 5 de agosto. Como é que você tá? Tudo bem? Por aqui é o Fernando Leme, estamos começando mais um Hits Mais.
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4: Bom, hoje, dia 5 de agosto, seria aniversário de Neil Armstrong. Ele foi astronauta, morreu em 2012. Hoje é aniversário do baterista João Baroni, da atriz Natália Timberg. Seria aniversário do empresário Otávio Frias de Oliveira, falecido em 2007, e do Oswaldo Cruz, médico e sanitarista. Ele morreu em 1917. Hoje, dia 5 de agosto, estamos comemorando o Dia da Farmácia e também o Dia Nacional da Saúde.

filho descobre que está livre do câncer agressivo e família chora de alegria. Vamos lá, um filho descobriu que está livre do câncer e os pais que estavam do lado dele se emocionam junto com Luiz Felipe. Ele tem 31 anos e recebeu a notícia de que um melanoma metastático, que é um câncer de pele em estágio 4, entrou em remissão. Entrei em remissão, disse ele. A comemoração veio depois de uma longa batalha contra a doença. Ele passou por cirurgia para poder retirar tumores, enfrentou sessões de imunoterapia, né, que fala, e durante meses viveu angústia de ver o câncer voltar de forma ainda mais agressiva. Aí quando ouviu o resultado dos novos exames, na última segunda-feira, dia 3 de agosto, foi um choro de alívio e gratidão que está emocionando os seguidores em todas as suas redes sociais aí, né? Natural de Itaió e morador de Itajaí, em Santa Catarina, Luiz, ele morou durante 10 anos na Irlanda, onde ele se formou em ciência da computação pela Trinity College Dublin e trabalhou como professor de tênis e também faxineiro. Em 2023, ele voltou ao Brasil, decidido a recomeçar a vida perto da família. Queria abrir um negócio e seguir carreira na área de tecnologia, mas poucos meses depois, ele percebeu uma verruga que sangrava na região da lombar. A biópsia confirmou o diagnóstico de melanoma. Depois da cirurgia para retirada dos primeiros tumores, ele iniciou um tratamento com imunoterapia e um protocolo de pesquisa, né? Enfim, tá livre do câncer, graças a Deus.

0: isso, vem comigo, porque por aqui tem mais músicas e menos intervalos comerciais. Alô, você, meu amigo Glênio, tá na sintonia, o Nelson Flávio também. A Juliana tá acompanhando o nosso programa, o William Ferreira. Alô, Felipe, a Rose, Jaqueline Vitória também tá acompanhando a gente. Obrigado pelo carinho.
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3: Fala, galera ligada no esporte. Chegando junto aqui no Minuto Esportivo pra gente mergulhar nas últimas novidades do mundo da bola. Lineu Silva no comando, trazendo tudo pra você com aquela energia de sempre, mas com a informação precisa na ponta da língua. O Al Hilal fez uma oferta milionária, mas o atacante Luiz Dias prefere continuar no Bayern de Munique. E o Real Madrid aceita negociar Vinícius Júnior com o Arsenal, exigindo uma quantia bem alta.
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3: O Al Hilal, time saudita, apresentou uma proposta de salário astronômico para o atacante colombiano Luiz Dias. A oferta chega a impressionantes 130 milhões de reais anuais. No entanto, mesmo com os valores sedutores, o jogador demonstrou que sua intenção é permanecer no Bayern de Munique, clube com o qual ele tem vínculo contratual válido até junho de 2029. Ou seja, por enquanto, Luiz Dias não tem planos de se transferir para o Al Hilal. Mudando de ares, mas continuando no futebol europeu, o Real Madrid sinalizou que está aberto a negociar o craque brasileiro Vinícius Júnior com o Arsenal. O clube espanhol está ciente do forte interesse da equipe inglesa na contratação do atacante. Para liberar Vini Júnior, o Real Madrid já definiu um valor de negociação que chega a 929 milhões de reais. É um valor considerável. E vale lembrar que o atacante ainda não renovou seu contrato com o time merengue, o que pode abrir portas para essa possível movimentação no mercado.
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3: Fique ligado que o Minuto Esportivo continua e na próxima parte tem muito mais para você. Por enquanto, a gente encerra essa parte por aqui.
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2: 1h23.
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1: 1:25.
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3: E a gente segue por aqui com muita música boa.
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3: E vamos lá, se prepara aí porque tem muito mais sucesso chegando.

Faz karaokê no metrô de Salvador e transforma a viagem em momento de alegria. Como é que é? Como é que é? Tinha que ser da Bahia, né, rapá? Um cantor fez um karaokê dentro do metrô de Salvador e os passageiros começaram a cantar junto com ele durante o trajeto. Com uma caixa de som e um microfone, Marquinhos Navais puxou uma sofrência daquelas e o vídeo do show de graça já ultrapassou 6 milhões de visualizações. O artista, ele começou a cantar e aos poucos o pessoal que estava no vagão entrou na mesma sintonia e cantou junto com ele. O show teve até aplausos no final. Sem palco, iluminação e sem grandes equipamentos, inclusive, né? O cantor, ele mostrou que não precisa muito para poder transformar um ambiente como o metrô, onde os passageiros geralmente ficam em silêncio, pensando na vida e nas coisas que tem para resolver. E, logo nos primeiros acordes dele, pessoas de idades diferentes entraram no clima. Alguns cantavam baixinho, outros acompanhavam o refrão em coro e outros aproveitaram para filmar o momento inusitado. Ah, ele cantou a música Amigo Locutor. Amigo Locutor. Eu achei aqui. Ele cantou a música Amigo Locutor, numa versão bem pop dance. Coisas da Bahia.

0: mais músicas, só musicão inclusive na nossa programação. E vamos lá, registrando as participações, deixa eu ver quem tá mandando WhatsApp pra gente, não pode parar, né? A Rosângela tá na sintonia, a Bianca, a Luana, a Neide, a Edmari Aparecida, grande beijo pra você, a Maria Eugênia, alô Benildo, também tá acompanhando o nosso programa, aquele abraço, daqui a pouquinho tem mais alôs. Maravilha, fica por aí porque já já você vai ouvir muito mais por aqui.
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2: Quem conhece, canta alto, valeu?

0: com vocês, Paulinho Félix, por favor. Com vocês, Gustavo Góes.
1: Eu não.
0: Vai, levanta. O Brasil clama por isso.
2: Paulinho, tá bonito, moleque. Que isso, hein?
3: Pô, Paulinho mandou
0: um. Gente, pra quem conheceu o Paulinho antigamente, ele não é nada disso, ele não era nada disso, tá? Com vocês, Jorge Farias.
2: Cheguei.
0: Com vocês também, Ramon Varenga.
3: Foi.
0: E é o seguinte, agora o mais gostoso do Zão. Ah! Entendeu? Tem que respeitar a dancinha. Agora é o seguinte, vamos ensinar a dancinha de Vai Me Dando Corda pra vocês, tá bom? É mais ou menos assim, vai.

0: Vai me dando corda, bebê!
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3: Cultural 1:44.
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3: 1:46.
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10: Alô, galera que tá ligadinha aqui com a gente, chegando pra fazer o seu dia muito mais pop e cheio de informação. Eu sou Andressa Pires e tá no ar o seu Drops News, onde você fica por dentro de tudo que rola no universo da música dos seus artistas favoritos. E pra começar essa nossa primeira parte, a gente já vem com uma notícia que vai fazer a alegria de muita gente. Olha só, o João encerra o hiato e acerta a sua volta triunfal. Tem álbum novo vindo aí, um audiovisual incrível e, claro, novos shows pra gente pirar. A agenda de shows completa do cantor já tá bombando nas redes e prometendo arrastar multidões em 2026. É a volta do João em grande estilo, pra alegria dos fãs que estavam morrendo de saudades. E essa foi só a primeira dose de notícias fresquinhas aqui no Drops News. Mas calma que tem muito mais vindo por aí. Não sai daí, que já já eu volto com mais no Drops News.
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3: 1:47.
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11: E vamos lá, fique ligado, viu? Porque tem muito sucesso pra você por aqui.
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11: Essa é a trilha sonora da sua programação. Vamos lá, continua.

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1: Que bom que você tá acompanhando o nosso programa com muita música boa, muitas informações também, né? Do Brasil e do mundo. E as suas participações através do WhatsApp, vai mandando aí, porque daqui a pouquinho rola aquele salve, daqui a pouquinho vai rolar aquele super alô.
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0: coisa boa, coisa maravilhosa saber que você tá junto com a gente acompanhando o nosso programa. E uma das coisas que eu mais gosto aqui na nossa programação é justamente isso, é enviar aquele abraço, é enviar aquele alô para quem tá acompanhando o nosso programa. Então vamos lá? Quem tá comigo é a Neide, grande beijo, Neide tá em casa, Yara Vieira também, diz que tá adorando a programação, obrigado Yara. O Adriano também tá junto com a gente, valeu, alô Carlos Silva, Carolina e Paulo também na sintonia, Elinete Santos, grande beijo para você, a Cidinha Torres também, a Cidinha tá acompanhando a gente lá do salão de cabeleireiro dela, muito obrigado pelo carinho, Cidinha, daqui a pouquinho tem mais alô pra moçadinha, tá bom?
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4: Água Boa,
2: Mato Grosso,
4: Brasil. 2:02. 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
4: 2:05.
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0: Música boa pra você é aqui na nossa programação.

0: mais gostosa no seu rádio. Obrigado pela audiência. Continue participando aí através do WhatsApp, porque daqui a pouquinho vai rolar aquele salve. Daqui a pouquinho vai rolar aquele alô pra quem tá acompanhando a nossa programação. Obrigado aí pela audiência. Vamos lá, a música continua.
1: Mas isso

0: Só musicão, né? Pra quem tá pedindo aí, obrigado pelo carinho, pra quem tá acompanhando o nosso programa aí, valeu. Alô, Geninho Fernandes, um abraço. A Zileia Barros também, a Flávia Santos, Roséia está na sintonia, a Elaine, Roseli. Alô, Tânia, obrigado pelo carinho, daqui a pouquinho tem mais alôzinhos.
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0: Eita, fica aí, presta atenção no bloco comercial, porque os nossos patrocinadores têm muitas novidades pra vocês. Eu já volto.
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1: 2:22.
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5: 12h25.
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6: E aí, galera antenada no Drops News. Chegando com as últimas do universo pop e da música que movimentam o cenário internacional. Sempre com aquela energia que você já conhece aqui na sua rádio favorita. E olha só, a gente já começa com uma treta que tá dando o que falar nas redes sociais e nos bastidores do hip hop. Quem diria, né? Parece que o Lil Wayne não curtiu nem um pouco ter ficado de fora dos shows do Jay-Z lá no Yankee Stadium. Pois é, os fãs estão quebrando a cabeça para entender o que rolou. Horas depois do fim da residência do Jay-Z, o rapper Lil Wayne soltou uma mensagem super enigmática, daquelas que a gente fica pensando, para quem será que foi essa? E claro, a galera logo interpretou como uma indireta bem direta pro Jay-Z. Será que vem barraco por aí no mundo do rap? A gente fica de olho em tudo e te conta aqui no Drops News. Fica ligado porque tem muito mais informação e babado para rolar. Já já eu volto com mais no Drops News.
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5: 12h26.
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8: Cientista mostra que rejuvenesceu 15 anos após tirar 3 alimentos do seu cardápio. Quais são eles, hein? Uma mudança simples nos alimentos que consumia rejuvenesceu um cientista e fez reduzir em 15 anos a idade biológica dele. Vamos ver aqui, o cientista e médico Eric Verdin, 68 anos, explicou que o segredo para longevidade foi cortar 3 alimentos ultraprocessados, suco de frutas e álcool. Depois da mudança alimentar, os exames dele apontaram que o Eric tem idade biológica entre 48 e 53 anos. Ele é belga e afirmou em um artigo publicado na Business Insider que o resultado foi medido com a ajuda de dispositivos inteligentes e o acompanhamento via exames de sangue e contou que conseguiu melhorar o estilo de vida significativamente. Ele cortou então, repito para você aqui, suco de frutas. A propósito, sucos já ninguém deveria tomar, né? Que não faz bem para a saúde, de fato. Cortou o álcool e ultraprocessados, né? Mortadela, essas coisas aí, né? Presunto. O suco de frutas, gente, não é aconselhável. Você tem que comer a fruta, é diferente, tá? Vamos lá, o programa continua. 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E vamos lá, sequência de músicas por aqui. Não

música maravilhosa que você gosta rola aqui na nossa programação. Nosso muito obrigado pelo seu carinho, pela sua audiência. Continue pedindo a tua aí através do nosso WhatsApp. Daqui a pouquinho a gente vai mandar aquele alô pra galera toda que tá na sintonia aí. E claro, sua canção também rola aqui na nossa programação, né? Muito bom saber que você tá aí. Esteja você em casa, no seu trabalho, esteja você aí dando uma caroninha pra gente no teu carro, no teu caminhão. Nosso muitíssimo obrigado pela tua audiência. Vamos lá, a programação não para.

0: coisa boa, que coisa maravilhosa. Ana Silva, grande beijo pra você. Vamos mandar alôzinhos pra quem tá na sintonia. Maria Helena também. Alô, Socorro. A Maria do Socorro, né? Tá na sintonia junto com a gente. Obrigado pelo carinho. A Franciele Santos também, a Lucilene Vieira. Alô, Maria da Luz, grande beijo pra você. A Fátima Castilho também tá acompanhando aí o nosso programa. Obrigado, viu?
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2: Cultural. 2h40.
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2: 2h42.
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7: E aí, galera antenada, Andressa Pires de volta com vocês, direto do Drops News, pra gente acelerar nas novidades do mundo pop. E olha só que notícia babado que tá agitando os fãs da Rainha dos Baixinhos, a Xuxa, gente. Ela fez um convite super especial para suas ex-paquitas pra estarem com ela na turnê O Último Voo da Nave. Imagina só, todas reunidas de novo. A energia vai ser lá em cima, né? Uma verdadeira viagem no tempo, garantindo muita emoção. A estreia dessa tour emocionante tá marcada pro Nubank Park e a expectativa é gigantesca para ver a rainha e suas paquitas brilhando mais uma vez. Um reencontro histórico que promete muita emoção e nostalgia para todo mundo que cresceu com elas, com a energia lá no alto. Xuxa, Xuxa, né? E ela mandou o papo reto, disse que só deixa de falar com paquita se for homofóbica. É isso aí, atitude que a gente ama, de uma artista que sempre foi voz. Fiquem ligados, porque o Drops News não para. Já já eu volto com mais informações para vocês na próxima parte do programa.
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2: 2h43.
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0: Programação sensacional para você que tá curtindo aí a gente. Nosso muito obrigado pela sua audiência. Já participou do programa? Manda o WhatsApp aí pra rádio, fica à vontade, daqui a pouquinho a gente vai mandar aquele super alô para todo mundo aí na sintonia. Pede sua música, manda abraço, mostra que você tá na sintonia. Se você ainda não acessou as nossas páginas nas redes sociais, acesse e participe também. Dá um like lá pra gente, siga a gente nas nossas redes sociais. Vamos lá, a programação segue.
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0: Vamos lá, conferindo aí a nossa programação. Segue.

aquela música que você gosta, na melhor programação do seu rádio. Você participa, você pede, a gente, né, vai anotando aqui os pedidos musicais, mandando para o programador e a qualquer momento rola na nossa programação. Vamos nessa, a música continua.

0: Mais alôs e mais músicas. E alôs também, né? Que não pode faltar pra você. Alô, Maria Tereza, grande beijo. A Luísa Ramos também tá na sintonia. André de Oliveira, obrigado. A Natália. A Mariana também, grande beijo pra você. Alô, Selma, obrigado pela sintonia. A Marina Helena. Alô, Josiane, grande beijo pra você. Daqui a pouquinho tem mais alôs.
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0: Fechando mais um bloco por aqui com muitos sucessos, né? Que você sempre curte aqui com a gente. E a gente faz uma rápida pausa, mas já já tem mais. Peraí.
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0: Voltamos já.
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6: Não, você quer chegar na 15? Pô, é fácil, ó. 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Perto da loja do fio da. 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
1: 3 e 3. Já estamos de volta.
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3: Vamos lá, quartou, meio de semana, babados e fofocas no ar. Diga lá, a dica do dia.
1: A gente vai dar sequência, né? Mais uma diquinha utilizando aí o vinagre de álcool.
3: Vinagre de álcool, muito bom, muito bom. E a fofoca, primeira de hoje.
1: Ai, ai, ai, bora de fofoquinha então, meu povo, olha. Tô aqui no Brasil 247, né? E a Paula Oliveira denuncia ser vítima aí de deepfakes pornográficos e alerta ali pros crimes digitais. A atriz, ela tornou-se vítima, né, de crimes virtuais envolvendo a manipulação não consentida da imagem dela por meio de deepfakes pornográficos e adulterações digitais. Segundo a artista, criminosos vêm utilizando ferramentas de IA, né, para inserir o seu rosto, né, em conteúdos de teor abertamente sexual, além de criar declarações falsas atribuídas a ela. Olha, quando começou essa coisa de IA, você não sabia muito bem para onde ia, né? Aí eu comecei a ver que não tem mais parada. Eu tive situações muito expostas, vexatórias mesmo, de cunho sexual. No desabafo que foi exibido, né, pela TV Globo, a atriz expressou forte indignação com a alteração da sua fisionomia e alertou para a dimensão do problema, ressaltando que essa prática criminosa não atinge apenas personalidades públicas e figuras da televisão, né? A Paola sublinhou que mulheres anônimas e adolescentes também são alvos aí frequentes dessa mesma modalidade de abuso digital, que utiliza

0: tecnologia de simulação para violar a intimidade e a dignidade das vítimas. É aquilo, né? Vai evoluindo aí a tecnologia, mas infelizmente pro bem quanto pro mal.
1: As informações do Brasil e do mundo, né? As informações artísticas no geral, você fica sabendo aqui. Vamos lá, a música continua.

0: Esse é o nosso Babados e Fofocas. Daqui a pouquinho a dica da Gi.
1: Isso mesmo, a sequência do que ninguém te conta que dá pra fazer com vinagre. Mais uma diquinha super legal.
0: Boa!

0: Mais músicas pra você, mais informações e as fofocas que estão bombando, a Gi trazendo pra gente.
1: E a Vitube, de 25 aninhos, reagiu agora no final de semana que passou no Instagram às críticas recebidas após divulgar com Eliezer um conteúdo educativo sobre condições de trabalho análogas à escravidão. A influenciadora afirmou que a publicação cumpre uma medida acordada aí com o Ministério Público do Trabalho. A manifestação ocorreu depois que internautas acusaram o casal de tentar melhorar a própria imagem após a repercussão do reality digital As Patroas, né? Protagonizado aí por funcionários da residência da influenciadora. Ela disse: olha, pessoal, tem muita gente achando que os vídeos estamos fazendo, né, com o MPT eram pra limparmos a nossa barra, mas na verdade eles fazem parte do nosso acordo com eles, né? Tudo é aprovado e criado por eles também pra passar a informação correta e eles que avaliam como necessário, né, aí pra vocês. A Vi também orientou os seguidores a consultarem o termo de ajuste de conduta, né, documento disponível pra acesso ao público. A explicação dividiu opiniões, né? Enquanto alguns internautas elogiaram o cumprimento do acordo e afirmaram que o casal estaria reconhecendo os próprios erros, outros mantiveram as críticas à postura dos influenciadores. É complicado. Você vê que aquilo ali tá forçado, né, gente? Paciência.
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5: No ar, o Minuto Esportivo. Informação e velocidade para você ficar por dentro de tudo no mundo dos esportes. E para começar, vamos direto para as manchetes que movimentam o cenário da bola. A primeira delas: técnico do Galatasaray sai em defesa de Sané após críticas na Copa do Mundo. E a segunda manchete: nos bastidores do Flamengo, Varela perde titularidade para Emerson Royal e tenta convencer Leonardo Jardim.
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5: O técnico Okan Buruk, que comanda o Galatasaray, veio a público para defender o atacante Sané. Buruk afirmou que Sané foi transformado em um verdadeiro bode expiatório pela eliminação da seleção da Alemanha na última Copa do Mundo. Para o treinador, as críticas direcionadas ao jogador foram exageradas e não condizem com a sua real importância e performance. Sané, que atua no ataque, tem sido alvo constante de avaliações severas, e seu comandante no clube turco fez questão de minimizar essa pressão, buscando proteger seu atleta. E falando em movimentação no campo, lá no Flamengo, o lateral direito Varela vive um momento de reviravolta em sua carreira no clube carioca. O jogador acabou perdendo sua posição de titularidade para Emerson Royal, que tem se destacado nas últimas partidas. Com essa mudança, Varela agora precisa correr atrás e buscar seu espaço novamente dentro da equipe. A missão não é fácil, já que ele terá que convencer o técnico Leonardo Jardim de que merece retomar a titularidade. Varela, pelo que tudo indica, virou reserva nesse começo de trabalho, e a disputa pela vaga na lateral direita está mais acirrada do que nunca no rubro-negro. Ele terá que mostrar muito nos treinos e em eventuais oportunidades para reverter essa situação e voltar a ser prestigiado no elenco do Fla.
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5: E assim a gente encerra mais uma parte do nosso Minuto Esportivo. Fique ligado na programação da rádio. A gente volta em breve com mais notícias e análises do universo do esporte.
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3: 3:20.
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5: 3:22.
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7: E a gente tá de volta no Drops News. Chegou a hora de ficar por dentro do que tá rolando no universo da música e das celebridades. E olha, a temperatura tá subindo. A amiga de Preta Gil, Ju de Paula, não perdoou e rebateu com força as falas do ex-marido da cantora, Rodrigo Godoy. Ela mandou o recado direto: mau caráter é uma escolha. Pois é, a situação continua rendendo. Ju de Paula fez questão de afirmar que o círculo mais próximo da Preta já tinha conhecimento sobre uma suposta traição de Rodrigo Godoy. E não parou por aí. Ela ainda revelou que o grupo pediu para ele segurar o rompimento, segurar tudo até o final do tratamento da cantora. Que barra, hein? Um verdadeiro turbilhão de emoções e revelações que sacode o mundo dos famosos. E a gente segue acompanhando de perto cada detalhe dessa história. Não sai daí, porque o Drops News tá só começando. Tem muito mais acontecendo e a gente te conta tudo. Já já eu volto com mais no Drops News.
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0: muito mais acontecendo. E a gente te conta tudo. Já já eu volto com mais no Drops News.
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2: 3:24.
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4: É isso, baladinho.
5: Produzido por Maggie, o filme tem 17 minutos de duração e apresentará duas versões da Marilyn, né? A Dakota viverá artista na juventude, enquanto a Ellen Burstyn, de 93 anos, interpretará aí uma representação fictícia da atriz e uma idade que ela não chegou a alcançar. A produção imagina aí os caminhos que a carreira e a vida, né, dela poderiam ter seguido caso ela tivesse vivido por mais décadas. A atriz morreu em 5 de agosto de 62, aos 33 anos, gente.
4: Boa. Vamos lá, a programação não para.

0: muita música boa e a sua participação também. Daqui a pouquinho a gente manda alô, tá? Já já, dica da Gi.
1: Mais um truquezinho utilizando vinagre de álcool.
0: Já já.

0: Vamos lá, mamados e papocas. Que bom que você está acompanhando a gente. Nosso muito obrigado aí pela sua sintonia. E a fofoca que não para.
1: Tô aqui no Ofo, Chico. E a Ana Castela marcou presença no leilão do Instituto Neymar, né? A cantora arrasou no look com um vestido longo, completo de brilho. No entanto, a artista passou um perrengue na hora de voltar pra casa. No seu Instagram dos Stories, a Ana filmou o reconhecimento facial da sua casa, dizendo: acesso negado. A princípio, ela se desesperou, né? Não me irrita, eu moro aqui, não faz isso comigo. Porém, a Ana parece ter encarado a situação com muito bom humor, né? A maquiagem foi tanta que nem a porta soube que eu era. Não é a primeira vez que a Ana passa por isso, não, gente. Eu acho que a Ana tem que cadastrar ali. Eu com maquiagem, eu sem maquiagem, pra ser reconhecida em qualquer hora do dia, né?
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0: Peraí, volto já com a sua trilha sonora.
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0: E a gente já começa com as manchetes que estão agitando o cenário esportivo. Lá fora, o técnico da Argentina, Lionel Scaloni, desabafou. Ele recebeu fortes críticas depois do segundo lugar na Copa do Mundo e o treinador veio a público. Por aqui, no futebol brasileiro, o Cruzeiro viu sua grande sequência de invencibilidade na Série A ser quebrada. Um resultado importante colocou fim à boa fase da equipe.
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0: Começando com o desabafo de Lionel Scaloni. O treinador da seleção argentina, campeã mundial em outra edição, pediu desculpas aos torcedores por não conseguir conquistar o título novamente nesta última Copa do Mundo. Scaloni também fez questão de rebater os comentários negativos que surgiram após a campanha da Argentina, onde a equipe ficou com o segundo lugar. Esse desabafo veio cerca de uma semana depois da final do torneio, mostrando como as críticas impactaram o ambiente da seleção e do próprio técnico. Uma situação delicada para o comando técnico dos hermanos. Mudando para o cenário nacional, o Cruzeiro, que vinha em uma fase muito boa, era o dono da maior invencibilidade da Série A do Campeonato Brasileiro. Essa sequência de resultados positivos, que acumulava vários jogos sem perder, foi interrompida depois da derrota para o Botafogo. O time mineiro vinha mostrando um trabalho consistente, acumulando bons resultados sob o comando do técnico Arthur Jorge. A interrupção dessa série de vitórias e empates contra o Botafogo marca sem dúvida uma virada na campanha da equipe celeste no campeonato. E a torcida espera a recuperação.
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0: Com isso, a gente encerra mais uma parte do Minuto Esportivo. Fique ligado na programação da rádio e a gente volta daqui a pouco com mais informações. Até a próxima.
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1: 3h42.
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1: 3h45.
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9: E aí, galera? Andressa Pires de volta com Drops News. Se você é daqueles que não dispensa uma boa dose de energia e um som que balança as estruturas, vai pirar nessa. Saiu a lista das 10 melhores bandas de metal alternativo, eleitas pelos próprios fãs do gênero. É isso mesmo, uma votação popular que agitou o universo da música pesada. A disputa foi acirrada e teve muita banda boa na parada. Nomes como Alice in Chains e Deftones marcaram presença, mostrando a força e a diversidade desse estilo que a gente tanto ama. Fica a pergunta, será que a sua banda favorita conseguiu um lugar no topo desse ranking? É sempre bom ver o reconhecimento vindo direto de quem realmente vive a cena, né? E a gente sabe que no metal alternativo tem muita banda com história e com um som que arrepia. Já já eu volto com a última parte do Drops News. Fica ligado, é rapidinho.
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1: 6h46.
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11: Rapidinho, né? Já voltamos.
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11: E vamos fofocar.
12: E nas suas redes sociais, a Virgínia Fonseca sempre compartilha, né, momentos diversos ali da sua rotina com os seus mais de 56 milhões de seguidores. E agora, nessa semana, na última terça, a influenciadora celebrou a alta médica das filhas, a Maria Alice, de 5 anos, e da Maria Flor, de 3, né? Frutos do relacionamento aí com o Zé Felipe. As meninas passaram por uma cirurgia de amígdalas e também de adenoide, né? Além disso, no seu Instagram, nos stories, a famosa publicou um vídeo das herdeiras prontas para deixar o hospital. Bom dia, dia de alta. Por fim, além das pequenas, a Virgínia e o Zé também, né? São pais aí do José Leonardo, de 1 ano. Anteriormente, no último final de semana, a influenciadora já tinha usado as redes sociais para atualizar os seguidores, né? Sobre o estado de saúde das filhas. Na ocasião, a Virgínia contou que a Maria Alice e a Maria Flor haviam passado pelo procedimento e afirmou que tudo correu bem, né? E agora, elas já tiveram alta.
11: Já tem mais uma para você. Vamos de música.
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0: e fofocas que não pode parar. Daqui a pouquinho, dentro de mais alguns minutinhos, tem essa dica aqui, ó.
1: Isso mesmo, é mais uma diquinha utilizando vinagre de álcool. Já já você fica sabendo qual é.
0: Boa!

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1: Sensacional, esse é o nosso Babados e Fofocas, com muita música boa e também as informações do Brasil e do mundo e as dicas da Gi. Manda aí, Gi.
2: Bora pra nossa diquinha do dia. Mais alguma coisa, mais uma coisa que não te contam, que dá pra fazer, né, com o vinagre de álcool, o vinagre branco. E hoje a diquinha é descalcificar o seu chuveiro, né? Que isso, Gi? Fazer os furinhos voltarem a funcionar. Dica. Com o tempo, né, vários furinhos do chuveiro vão entupindo e a água começa a sair pra todos os lados, menos pra baixo. Então você vai amarrar um saco plástico cheio de vinagre branco ao redor do espelho do chuveiro, né? De modo que os furinhos, eles fiquem totalmente submersos. Prende ali com um elástico, do jeito que você conseguir. Deixa de uma a duas horas e quando tirar, passa uma escovinha, né? Ali no espelho do chuveiro onde ficam os furinhos e abre a água. O chuveiro vai estar como novo, gente. Por que que isso funciona, né? A água da rede contém minerais, né? Como cálcio, magnésio, e isso vai se acumulando e petrificando nos furinhos com o passar do tempo. O ácido acético do vinagre reage com esse acúmulo mineral, né? Que é o carbonato de cálcio, dissolvendo as crostas sem você precisar desmontar o chuveiro ou usar agulhinhas. Então é uma maneira muito mais fácil de você estar limpando ele aí. Testa, depois me conta.
1: Amanhã tem mais pra você, mais uma, né?
2: Sempre, Fernando.
1: Valeu.
2: Valeu.
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6: 4:01.
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6: 4:04.
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1: Coisa boa, coisa maravilhosa. Já estamos de volta. Prazer, eu sou Fernando Lima e desejo só

0: melhor pra você. 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
0: Eu aprendi ao longo dos anos que quando uma pessoa tá decidida, isso diminui muito o medo. Saber o que deve ser feito acaba com o medo. O medo, ele faz parte da vida. Ele aparece diante do desconhecido, das mudanças. Ele aparece diante dos desafios que parecem maiores do que a nossa capacidade. Mas existe algo muito mais forte do que o medo, que é a decisão. Quando você decide seguir em frente, mesmo sem ter todas as respostas, o medo, ele começa a perder espaço. Não porque ele desaparece de uma hora para outra, mas porque a sua determinação passa a falar mais alto. Muitas vezes o que nos paralisa não é a dificuldade, e sim a indecisão. E enquanto ficamos pensando em todas as possibilidades de dar errado, a gente acaba desperdiçando a oportunidade de agir. Porém, quando definimos um objetivo e damos o primeiro passo, nossa mente, ela deixa de alimentar a insegurança e ela passa a buscar soluções. Quem vence na vida não é quem nunca sentiu medo, é quem aprendeu a caminhar, apesar dele. A coragem, ela não significa ausência de medo, ela significa agir, mesmo quando ele existe. Cada pequena atitude, ela fortalece a confiança e ela mostra que nós somos capazes de enfrentar obstáculos maiores do que imaginávamos. Hoje, não permita que o medo escolha o seu destino. Escolha você. Decida acreditar nos seus sonhos, nas suas capacidades e no propósito que Deus colocou em seu coração. A decisão, ela transforma a dúvida em direção, a insegurança em aprendizado e o impossível em uma nova possibilidade. Afinal, quando sabemos o que precisa ser feito e temos coragem para poder agir, o medo, ele deixa de comandar a nossa própria história.

atrás da outra. Menos intervalos, mais música boa, muita informação do Brasil e do mundo, muitos alôs também. Vai mandando seu WhatsApp aí pra gente. Aqui você fica muito bem informado e ouvindo a melhor programação musical. E a música não para. Vamos lá.

0: esse grupo maravilhoso,
1: Saudade. E vamos lá, tá na hora de mandar aquele alô bacana pra sim, pra quem tá na sintonia curtindo aí a nossa.

0: programação, muita música boa. E os seus alôs através do nosso WhatsApp também. Alô, Suzana? A Mari também está acompanhando o nosso programa. Obrigado pelo carinho. Alô, Maurício. A Alina. Alô, Maria Silva, valeu. O Diego Moreira também está acompanhando a gente. A Maria Augusta. Um beijo, já já tem mais.
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0: Volta já, peraí.
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5: 4:20.
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9: E aí, galera antenada, chegando com Andressa Pires no seu Drops News, o programa que te deixa por dentro de tudo que rola no universo pop e musical. Para começar com o pé direito, já tem notícia quentíssima do João, que não para de surpreender. Ele vai anunciar o álbum novo, o quinto de estúdio, e o rolê é super estratégico. O anúncio vai rolar no intervalo da novela Quem Ama Cuida, lá na Globo. Isso mesmo, João amarrando um comercial na TV aberta, junto com uma ação no Google. Tudo para bombar o lançamento. A galera já tá contando os segundos, porque a audição exclusiva do álbum já tá marcada pro domingo. É muito buzz para um artista só, hein? João mostrando mais uma vez porque é um dos maiores nomes da nossa música pop atual. Fiquem ligados para não perder nenhum detalhe desse lançamento que promete agitar tudo. Obrigada pela sua companhia, viu? Até o próximo Drops News, estarei juntinho com você.
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3: Já estamos de volta.
0: Filhos vestem legging rosa para poder comemorar o aniversário da mãe. O treino engraçado viralizou nas redes sociais. Dois filhos vestiram legging rosa para poder comemorar o aniversário da mãe e acabaram protagonizando um dos vídeos mais divertidos das redes sociais. A personal trainer Samantha Oliveira, de Taquaralta, em Palmas, no Tocantins, convidou os rapazes, né, e um primo para poder participar da aula de funcional. Só para as meninas. E eles aceitaram o desafio sem pensar duas vezes. E antes do treino, os três se trocaram no vestiário. E aí dois colocaram conjuntos cor de rosa e o terceiro escolheu um vermelho. Quando entraram no pátio ao lado da mãe, os rapazes foram recebidos com festa pelas amigas dela e muitas risadas. O vídeo gravado em junho voltou a viralizar agora e já ultrapassou 10 milhões e 100 mil visualizações no Instagram. Na legenda, a Samantha agradeceu aos filhos pela participação. Realmente esses meninos não negam a mãe e a tia, disse ela. Bom, tá aí nas redes sociais para você assistir. Caso você não tenha assistido ainda, vai com certeza bater na sua timeline aí a qualquer momento. E vamos lá, porque por aqui é só música boa.

dia maravilhoso e que dia sensacional, porque você tá aí acompanhando a nossa programação. Nosso muito obrigado pela sua audiência. É muito bom saber que tem assim, ó, um monte de gente ouvindo a gente por toda a cidade. Obrigado pelo carinho, muito obrigado pela sua sintonia. Vamos nessa, a música não para.

0: E aí, mandou o seu alôzinho pra nossa programação. Que bom, porque agora a gente vai registrar as participações aí. Meu amigo Ricardo tá na sintonia também, o Guilherme. Alô, Graziele, a Dayana, ambas no trabalho acompanhando o nosso programa. Leonardo Félix, obrigado pelo carinho. A Conceição também, Ana Lúcia, a Juliana Morgado, obrigado pelo carinho, obrigado pela sintonia.
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3: Minuto Esportivo no ar, trazendo as informações mais quentes do mundo da bola para você que acompanha a nossa programação. Fique ligado, porque o esporte não para e a gente te deixa por dentro de tudo. Começamos com as manchetes que movimentam o mercado da bola. O Spartak Moscou prepara uma oferta milionária por Flaco Lopes. E o Bayer Leverkusen avança nas negociações para contratar Facundo Medina.
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3: Agora vamos aos detalhes dessas notícias que agitam os bastidores do futebol. O atacante Flaco Lopes, que tem se destacado bastante, pode estar com os dias contados no Palmeiras, ou não. O Spartak Moscou está preparando uma oferta de 139 milhões de reais para tentar tirar o jogador do clube brasileiro. Flaco Lopes tem se valorizado no mercado ao longo dos últimos meses e, por isso, a diretoria do Palmeiras espera mantê-lo em seu plantel, apesar do interesse e da proposta generosa que vem da Rússia. A situação promete ser um dos grandes capítulos dessa janela de transferências, com o Palmeiras buscando segurar uma de suas peças importantes. Mudando para a Europa, o Bayer Leverkusen está de olho no mercado de transferências para reforçar seu elenco. O clube alemão avança nas negociações para contratar o defensor Facundo Medina, em um negócio que pode chegar à casa dos 116 milhões de reais. O Bayer Leverkusen terminou a última temporada na sexta colocação no campeonato alemão e a diretoria já mira o futuro. O objetivo é ambicioso. O clube sonha em voltar a brigar pelo título na temporada de 2026-2027. E a chegada de jogadores como Facundo Medina seria fundamental para essa meta.
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3: Por enquanto é isso na nossa parte de notícias. A gente se encontra já já com muito mais esporte para você. Até a próxima parte.
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1: É boa, né?
0: Melhor ainda
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3: 4:45.
2: Já estamos de volta.
13: E o novo Homem-Aranha, deixa eu ver aqui, o novo Homem-Aranha, o nome dele é Brand New Day, que já está nos cinemas, já se tornou um fenômeno. Em apenas um fim de semana, o longa arrecadou 927 milhões de dólares nas bilheterias mundiais e conquistou a segunda maior estreia da história, ficando atrás apenas de Vingadores Ultimato, que arrecadou 1,223 bilhões em 2019. Nos Estados Unidos e Canadá, o desempenho foi mais impressionante. O filme, ele somou 360 milhões de dólares no fim de semana de estreia e bateu o recorde que pertencia justamente a Vingadores Ultimato, que havia arrecadado aí todo esse dinheiro que eu já tinha te falado. Com o resultado, Tom Holland entrou para a história como o primeiro ator a participar das quatro maiores estreias do mercado norte-americano. Em uma entrevista à revista Empire, ele contou com a produção, teve um significado diferente. Foi a primeira vez

0: desde que me tornei o Homem-Aranha, que eu participei da sala de roteiristas, disse ele. Segundo o ator, acompanhar o desenvolvimento da história desde o início tornou o projeto ainda mais especial. Bacana, né?
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0: Respira fundo aí, curte o que vem agora, porque é só música boa.

sensacional, tá vendo aí, né? Só musicão pra quem tá acompanhando a nossa programação nesse dia maravilhoso. Continue participando da nossa programação, porque daqui a pouquinho eu vou mandar aquele alô sensacional pra você. Vamos lá, a música continua.

0: Vamos seguindo por aqui com aquela programação sensacional, né? Obrigado pelo carinho. A Sônia Brandão tá junto com a gente, valeu. A Miralva Gomes também, o Renato, a Fabi. Alô, Maria da Penha, grande beijo pra você. O Cícero Santos, alô, Jaqueline Pantoja.
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3: Atenção, ligado no Minuto Esportivo. Lineu Silva no comando, trazendo o melhor do jornalismo esportivo para você. Sempre com as informações mais quentes e relevantes que movimentam o cenário nacional e internacional. Pode chegar junto, que a gente já começa com as manchetes que prometem agitar o universo da bola. A primeira delas, lá da Europa, envolvendo um dos maiores nomes do futebol mundial. O Beşiktaş da Turquia confirmou uma proposta oficial por Mohamed Salah. E a segunda manchete, que chega da Inglaterra, mostra o Chelsea em busca de reforços experientes, com negociações avançadas por Welbeck e Henderson.
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3: Agora vamos aos detalhes da notícia que vem da Turquia e que mexe com o mercado de transferências. O Beşiktaş fez uma declaração pública confirmando que, de fato, apresentou uma proposta pelo talentoso atacante Mohamed Salah. A movimentação em torno do jogador egípcio é sempre intensa e a chegada de uma oferta de um clube como o Beşiktaş mostra o interesse em ter um atleta de calibre mundial. Os diretores do clube turco, no entanto, expressaram um certo incômodo com o andamento das conversas, indicando que existem pontos a serem ajustados nesse processo. Essa situação coloca um grande ponto de interrogação sobre o futuro de Salah e a forma como essa possível transferência pode se desenrolar nos próximos dias. E da Turquia, a gente salta para a Inglaterra, onde o Chelsea, um dos gigantes da Premier League, está trabalhando forte nos bastidores para fortalecer o seu elenco. As informações que chegam são de negociações em curso com dois nomes bastante conhecidos e com vasta experiência no futebol. Estamos falando de Welbeck e Henderson, que o Chelsea busca trazer para adicionar mais rodagem e liderança ao grupo. A estratégia do clube londrino parece ser a de mesclar a juventude e o talento que já possuem com a bagagem de atletas que já passaram por grandes momentos e grandes competições. Welbeck e Henderson, sendo veteranos, poderiam oferecer exatamente esse equilíbrio, contribuindo não só dentro de campo, mas também no vestiário. As conversas estão acontecendo e a expectativa é de que essas contratações possam ser fechadas em breve, reforçando o time para a sequência da temporada.
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3: Com essas informações quentes do mundo do futebol, a gente encerra mais esta parte do Minuto Esportivo. A gente volta já.
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0: família, pelos amigos, pela saúde de cada um de vocês aqui nessa noite. Obrigado.
1: Não saia daí, voltamos já. Obrigado.
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1: 5:03. 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
10: 5:06.
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0: Boa tarde, Água Boa e arredores aí, né? Eu sou Gian Martinazzo, muito prazer. Estamos começando o especial sertanejo aqui na Liberdade FM 104,9. Acompanhando vocês com o melhor do sertanejo. Você é a parte essencial da nossa programação. Envie já sua mensagem pelo WhatsApp 663408-1200. Peça a música que deseja ouvir, mande um abraço e diga de onde você está curtindo a Liberdade FM. Fique por dentro das novidades nas redes sociais também, no Facebook, a Liberdade FM 104.9. Lá no Instagram, arroba Liberdade 104.9 FM. Para você não perder todos os detalhes aí da sua rádio querida. O nosso especial sertanejo está online para levar aquelas canções para você, né? Porque você sabe, tá na Liberdade, tá bom demais.

Mude de sintonia, porque o especial sertanejo ainda está bombando com os top hits na Liberdade FM 104,9. Trazendo e fazendo a melhor companhia. É hora de levar o som. Estamos trazendo uma sequência incrível de hits apaixonados e clássicos sertanejos aqui na Liberdade FM.

0: alô especial para as empresas que estão ligadas no melhor do sertanejo desta tarde. É o especial sertanejo tocando na Liberdade FM, de Água Boa. Na Liberdade, tudo é mais legal.
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0: alegria ter você conosco na Liberdade FM. Não sai daí, pois logo mais o Especial Sertanejo segue com mais sucessos para levantar o seu astral. Participe conosco enviando a sua mensagem ou um abraço pelo WhatsApp 6634681200. E não se esqueça de acompanhar as nossas redes sociais no Instagram e Facebook, arroba Liberdade 104.9 FM e no Face Liberdade FM 104.9. Mais sertanejo vindo por aí para você desfrutar.
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3: 5 horas e 19 minutos.
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2: 5:22.
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0: 25 minutos. 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
2: Voltamos com o Especial Sertanejo. E agradecemos a sua presença e por nos acompanhar nessa vibe incrível. Então suba o volume, pois o que vem aí é exatamente do jeito que você adora. O ritmo sertanejo domina por aqui. Aproxime-se aqueles sucessos que promete mais energia à sua sintonia. 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
1: Uma pesquisa realizada pelo BTG Nexus revelou que o governo Lula tem 47% de aprovação e 48% de desaprovação. O levantamento, que buscou a percepção dos entrevistados sobre a gestão, indicou que 37% classificam o governo como ótimo ou bom. Em contrapartida, 43% dos participantes consideram a administração como ruim ou péssima. Os números mostram um cenário de polarização na avaliação popular sobre o desempenho governamental.
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2: irmão. Envolvendo cada profissional autônomo, você aqui com a gente no rádio. Continuamos até as 19 horas com o melhor da música sertaneja. Está na liberdade, está tudo em cima.

0: Que alegria ter você conosco na Liberdade FM. Não sai daí, pois logo mais o Especial Sertanejo segue com mais sucessos para levantar o seu astral. Mande sua mensagem, um abraço e interaja via WhatsApp 6634681200. Não se esqueça de acompanhar a sua rádio do coração nas redes sociais. 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Em breve teremos ainda mais sertanejo para você.
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3: 5 horas e 39 minutos.

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2: 5:42.
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2: 5:45.
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11: E cá estamos mais uma vez no Especial Sertanejo. É ótimo contar com a sua presença e nossa programação personalizada. Então segure as emoções, pois continuamos com mais músicas escolhidas a dedo. Se prepare, porque agora vai tocar aquela canção que mexe com os corações e deixa tudo mais alegre. 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

essa sequência de sucessos sertanejos, estamos trazendo só os melhores pra você no especial sertanejo. Segure-se porque lá vem aquelas canções, aquela canção, aquela música pra você cantar junto. Tá na liberdade? 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

0: E o sertanejo está firme e forte aqui na 104.9. Vamos fazer uma pausa curtinha e voltamos logo com mais novidades pra você. Descubra os melhores músicas sertanejas aqui no Especial Sertanejo. Entre em contato, @liberdade104.9fm, 6634-68-1200, Liberdade FM 104.9. Tá na Liberdade? 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
3: Brasil. 6 horas.
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5: Oito e rádio 20. Nesta hora do Ângelus, queremos rezar juntos. O anjo do Senhor anunciou a Maria e ela concebeu do Espírito Santo. Ave Maria, cheia de graça, Senhor é convosco. Bendita sois vós entre as mulheres e bendito é o fruto do vosso ventre, Jesus. Santa Maria, Mãe de Deus, rogai por nós, pecadores, agora e na hora de nossa morte. Amém. Eis aqui a escrava do Senhor, faça-se em mim segundo a vossa palavra. Ave Maria, cheia de graça, Senhor é convosco. Bendita sois vós entre as mulheres, e bendito é o fruto do vosso ventre, Jesus. Santa Maria, Mãe de Deus, rogai por nós, pecadores, agora e na hora de nossa morte. Amém. E o Verbo divino se encarnou e habitou entre nós. Ave Maria, cheia de graça, o Senhor é convosco. Bendita sois vós entre as mulheres, e bendito

0: bendita o fruto do vosso ventre, Jesus. Santa Maria, Mãe de Deus, rogai por nós, pecadores, agora e na hora de nossa morte. Amém. Rogai por nós, Santa Mãe de Deus, para que sejamos dignos das promessas de Cristo. Oremos. Infundi no nosso espírito a vossa graça, ó Pai. Vós que na anunciação do anjo nos revelastes a encarnação do vosso Filho, pela sua paixão e cruz, conduzi-nos à glória da ressurreição. Por Cristo nosso Senhor. Amém. Glória ao Pai, ao Filho e ao Espírito Santo, como era no princípio, agora e sempre. Amém. Evangelho de Jesus Cristo segundo Mateus. Naquele tempo, apresentaram a Jesus um homem mudo que estava possuído pelo demônio. Quando o demônio foi expulso, o mudo começou a falar. As multidões ficaram admiradas e diziam: nunca se viu coisa igual em Israel. Os fariseus, porém, diziam: é pelo chefe dos demônios que ele expulsa os demônios. Jesus percorria todas as cidades e povoados, ensinando em suas sinagogas, pregando o evangelho do reino e curando todo tipo de doença e enfermidade. Vendo Jesus as multidões, compadeceu-se delas porque estavam cansadas e abatidas, como ovelhas que não têm pastor. Então disse aos discípulos: a messe é grande, mas os trabalhadores são poucos. Pedi, pois, ao dono da messe que envie trabalhadores para sua colheita. Palavra da salvação. Glória a vós, Senhor. A palavra de Deus nos ensina mais uma vez a confiar no Senhor. Jesus cura o mudo, quer curar a sua mudez, o seu medo de anunciar, seu medo de evangelizar, a sua preguiça de não ir para a igreja ou ensinar seus filhos. E você só precisa dizer: eu creio, Senhor. Porque Jesus diz: a messe é grande, mas os operários são poucos. Quem sabe você seja um operário do Senhor e se coloca a serviço do reino para que a palavra de Deus possa ser transmitida àqueles que ainda não a conhecem. Esta é a missão de todo cristão batizado. Não cruzar os braços, mas arregaçar as mangas e ir em frente. É preciso você fazer a sua parte. Louvado seja nosso Senhor Jesus Cristo, para sempre seja louvado. E a bênção de Deus Todo-Poderoso, Pai, o Filho e o Espírito Santo, desça sobre vós e permaneça para sempre.
1: Vaga de emprego. 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Está aberta vaga para auxiliar administrativo com atuação nas áreas de faturamento e compras. Exigências: ensino médio completo, conhecimento em informática e pacote Office, boa comunicação, organização e facilidade com números. Experiência anterior será um diferencial. Salário a combinar. Envie o seu currículo para cerâmica.casanova@hotmail.com ou pelo WhatsApp 669-8412-6681.
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7: 6:09.
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9: Oi, estamos de volta com o nosso Especial Sertanejo. É uma felicidade imensa ter você aqui conosco, desfrutando dessa seleção de hits marcantes e músicas emocionantes. Então, se liga aí com a gente. Segura essa, mais uma música incrível que você vai acompanhar letra por letra até o final. 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
9: Chegou o momento no Especial Sertanejo, onde mergulhamos na autêntica moda de viola. Esperamos ouvir os clássicos imortais, as canções sertanejas raiz e, claro, aqueles modões que marcaram épocas e acompanharam você.

acabou de passar uma série de sucessos incríveis. Então mantenha-se na Liberdade FM e curta mais dessas faixas memoráveis que fazem parte do nosso dia a dia. E a festa não acaba aqui não. Logo mais, trazemos mais músicas incríveis para você curtir. Tá na Liberdade, tá bom demais.

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0: pausamos rapidinho o especial sertanejo, porém voltamos em instantes. E adivinha, a próxima parte vai ser ainda melhor. Não perca tempo, envia sua mensagem pelo WhatsApp 6634681200 agora mesmo. Toda participação especializada e ajuda a gente a manter ainda mais a nossa programação. Siga nossas redes sociais, tá na liberdade, tá bom demais.
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5: 6:24.
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1: 6:28.
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2: Sim, tá bom, a música sertaneja dominando a sua frequência mais uma vez. É o Especial Sertanejo que continua com vibes positivas. Agora é hora de aumentar o som e cantar alto com mais um hit sertanejo na sua liberdade. Continuamos trazendo sucesso sem fim. Tá na liberdade, tá bom demais.
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0: 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Mandou me chamar, é?
1: Mandei sim, Jaque. Eu quero acertar aquela continha velha hoje.
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1: No cenário econômico, a semana do Copom começou com um forte recuo no preço do petróleo. A commodity registrou uma queda de 6% nos mercados internacionais. Essa baixa acentuada ocorreu logo após uma mudança na postura do presidente Trump em relação ao Irã. A instabilidade geopolítica no Oriente Médio e as declarações de líderes globais seguem influenciando diretamente as cotações da commodity, um fator que impacta bastante o cenário econômico global.

excelentes seleções de sertanejos, né, que a gente acabou de ouvir. É o especial sertanejo, que continua trazendo hits que marcaram épocas. E continua a festança com mais um hit que vai fazer você aumentar o volume do seu rádio. Tá na liberdade, tá bom demais.

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0: breve intervalo especial sertanejo, mas não sai daí não. Logo mais retornaremos com a mistura perfeita de modão, paixão e grandes sucessos. Muita música de qualidade ainda te espera no especial sertanejo. Vem falar com a gente. Arroba Liberdade 104.9 FM 6634-6812-00 Liberdade FM 104.9. Tá na Liberdade? 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
4: 3:43
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4: 6:46.
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0: Sertanejo. A boa música sertaneja continua dominando a sua sintonia. Que alegria saber que você continua conosco no Especial Sertanejo. Sertanejo em alta, como sempre, né? E estamos trazendo aquele hit especial para animar ainda mais o seu dia. 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

Gostou das nossas escolhas musicais do especial sertanejo? Então continuamos levando até você os top hits para alegrar suas escolhas na Liberdade FM. E vem aí uma daquelas hits que ficam na cabeça. Tá na Liberdade, tá bom demais.

0: Estamos concluindo mais um especial sertanejo aqui na Liberdade FM 104.9. Agradecemos imensamente a sua presença, pelas mensagens e por compartilhar esse tempo conosco. Eu sou Jean Martinazzi e foi incrível fazer parte da sua audiência aqui no especial sertanejo. Mantenha-se sintonizado para o resto da nossa programação. Lembrando que você pode seguir a gente nas redes sociais, Instagram arroba Liberdade 104.9 FM e o Facebook Liberdade FM 104.9. Além de mandar mensagem no WhatsApp da Liberdade FM pelo número 66-3468-1200.
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3: 82.
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8: Boa quarta-feira para você. Olha aí que bacana. Estamos chegando a partir de agora para mais uma edição. Caio Lácio, como é que você tá? Tudo bem? Prazer, aqui é o Fernando Leme. Vamos lá. Os fatos do dia de hoje, 5 de agosto, coisa boa.
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8: Fatos do dia. Lá no ano de 1936, o atleta negro americano Jesse Owens ganhou a primeira das 4 medalhas de ouro que conquistou nas Olimpíadas de Berlim, na Alemanha. Corredor, ele foi campeão nos 100, 200 metros, revezamento 4 por 100 metros e salto em distância. Naquela época lá, o país ele já estava sob o domínio do nazismo. As vitórias de Owens estragaram os planos do ditador Hitler de usar os jogos para demonstrar ao mundo a superioridade da raça ariana. Em 1950, Luiz Carlos Prestes, secretário-geral do PC, conclamou a criação de um exército popular no manifesto de agosto publicado no jornal Voz Operária. Em 1954, dois pistoleiros contratados pelo chefe da guarda palaciana, Gregório Fortunato, tentaram matar o jornalista Carlos Lacerda.

que vinha fazendo sucessivos ataques ao presidente Getúlio Vargas. Em 1955, a cantora Carmen Miranda morreu aos 46 anos, vítima de um ataque cardíaco. Ela estava morando em Los Angeles, nos Estados Unidos. Em 62, o líder negro anti-apartheid Nelson Mandela, ele foi preso perto da África do Sul sob acusação de incitar a violência. Em 73, o programa Fantástico fez a sua estreia, ainda em preto e branco, na TV Globo. Em 84, o ator Richard Burton, que foi casado com Elizabeth Taylor duas vezes, morreu aos 58 anos de hemorragia cerebral. E em 2024, a ginasta brasileira Rebeca Andrade superou a americana Simone Biles e ficou com a medalha de ouro na prova de solo nos Jogos Olímpicos de Paris. Hoje, quem faz aniversário seria Neil Armstrong, astronauta já falecido. O baterista João Baroni está fazendo, a atriz Natália Timberg também está fazendo aniversário hoje. E hoje, quarta-feira, dia 5, hoje é o dia da farmácia e é o dia nacional da saúde. 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Tá na Liberdade? 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E vamos lá, conferindo aí a nossa programação. Segue.

0: Faz karaokê no metrô de Salvador e transforma a viagem em momento de alegria. Como é que é? Como é que é? Tinha que ser da Bahia, né, rapá? Um cantor fez um karaokê dentro do metrô de Salvador e os passageiros começaram a cantar junto com ele durante o trajeto. Com uma caixa de som e um microfone, Marquinhos Navais puxou uma sofrência daquelas. E o vídeo do show de graça já ultrapassou 6 milhões de visualizações. O artista ele começou a cantar e aos poucos o pessoal que estava no vagão entrou na mesma sintonia e cantou junto com ele. O show teve até aplausos no final. Sem palco, iluminação e sem grandes equipamentos, inclusive, né? O cantor, ele mostrou que não precisa muito para poder transformar um ambiente como o metrô, onde os passageiros geralmente ficam em silêncio, pensando na vida e nas coisas que tem para resolver. E, logo nos primeiros acordes dele, pessoas de idades diferentes entraram no clima. Alguns cantavam baixinho, outros acompanhavam o refrão em coro e outros aproveitaram para filmar o momento inusitado. Ah, ele cantou a música Amigo Locutor. Amigo Locutor, eu achei aqui. Ele cantou a música Amigo Locutor numa versão bem pop dance. É, coisas da Bahia.
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0: A Liberdade FM. Como é bom saber que você está do outro lado aí acompanhando a nossa programação. É sempre um prazer estar na sintonia de todos os nossos ouvintes aí. É sempre um prazer saber que você está em nossa sintonia, tá? Tá na Liberdade? Tá bom demais.
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2: 10 segundos no relógio aí. Oi,

0: prioridade.
1: Não é por falta de tempo não, viu? Você só não tem prioridade.
2: Coisa boa, coisa maravilhosa é saber que você tá junto com a gente acompanhando o nosso programa. E uma das coisas que eu mais gosto aqui na nossa programação é justamente isso. É enviar aquele abraço, é enviar aquele alô para quem tá acompanhando o nosso programa. Então vamos lá? Quem tá comigo é a Neide, grande beijo, Neide tá em casa. Yara Vieira também, diz que tá adorando a programação, obrigado Yara. O Adriano também tá junto com a gente, valeu. Alô Carlos Silva, Carolina e Paulo também na sintonia. Elinete Santos, grande beijo para você. A Cidinha Torres também, a Cidinha tá acompanhando a gente lá do salão de cabeleireiro dela. Muito obrigado pelo carinho, Cidinha. Daqui a pouquinho tem mais alô pra moçadinha, tá bom? Liberdade FM, nós estamos encerrando mais um bloco. Mas espera aí, daqui a pouquinho, depois do intervalo, eu tô de volta, é rapidinho. Inclusive, tem recados especiais dos nossos patrocinadores pra você que tá aí acompanhando a nossa programação. Pera aí.
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0: E a gente segue por aqui com muita música boa. A sua rádio. Isso aí, essa é a Liberdade FM, já estamos de volta e bora curtir mais uma seleção musical sensacional pra deixar o teu dia mais gostoso. Vamos lá.
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0: Essa é a trilha sonora da sua programação. Vamos lá, continua.

Que bom que você está acompanhando o nosso programa com muita música boa, muitas informações também, né? Do Brasil e do mundo. E as suas participações através do WhatsApp, vai mandando aí, porque daqui a pouquinho rola aquele salve, daqui a pouquinho vai rolar aquele super alô.

0: liberdade tá bom demais. A música por aqui não pode parar, suas participações também. Já mandou seu WhatsApp pra gente? Ainda não, tá esperando o quê? Tô aqui aguardando o seu toquezinho pra mandar aquele beijo, aquele alô, viu? Vamos lá, aumenta o volume, a música continua na liberdade.
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0: Só musicão, né? Pra quem tá pedindo aí, obrigado pelo carinho, pra quem tá acompanhando o nosso programa aí, valeu. Alô, Geninho Fernandes, um abraço. A Zileia Barros também, a Flávia Santos, Roséia está na sintonia, a Elaine, Roseli. Alô, Tânia, obrigado pelo carinho, daqui a pouquinho tem mais alôzinhos.
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0: Pera lá, gente, eu já volto, que bom ter você junto com a gente por aqui, viu?
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4: Não saia daí, voltamos já.
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7: 8h29.
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7: 8h30.

0: E vamos lá, conferindo aí a nossa programação, segue.
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0: Liberdade FM, continue mandando seu WhatsApp aí pra nossa programação, 6634-68-1200, 6634-68-1200.
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0: Música boa pra você é aqui na nossa programação.

0: bacana. Tá na Liberdade, tá bom demais. Prazer enorme estar em sua companhia sempre. Espero que você também esteja gostando, né? Eu tô adorando a sua companhia. Espero que você esteja gostando da minha. Vamos lá. A música não pode parar, se bora.
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1: Cientista mostra que rejuvenesceu 15 anos após tirar 3 alimentos do seu cardápio. Quais são eles, hein? Uma mudança simples nos alimentos que consumia rejuvenesceu um cientista e fez reduzir em 15 anos a idade biológica dele. Vamos ver aqui. O cientista e médico Eric Verdin, 68 anos, explicou que o segredo para longevidade foi cortar 3 alimentos ultraprocessados, suco de frutas e álcool. Depois da mudança alimentar, os exames dele apontaram que o Eric tem idade biológica entre 48 e 53 anos. Ele é belga e afirmou em um artigo publicado na Business Insider que o resultado foi medido com a ajuda de dispositivos inteligentes e o acompanhamento via exames de sangue, e contou que conseguiu melhorar o estilo de vida significativamente. Ele cortou então, repito para você aqui, suco de frutas. A propósito, sucos já ninguém deveria tomar, né? Que não faz bem para a saúde, de fato. Cortou o álcool e ultraprocessados, né? Mortadela, essas coisas aí, né? Presunto. O suco de frutas, gente, não é aconselhável. Você tem que comer a fruta, é diferente, tá? Lá, o programa continua.
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0: para quem tá na sintonia. Maria Helena também. Alô, Socorro. A Maria do Socorro, né? Tá na sintonia junto com a gente. Obrigado pelo carinho. A Franciele Santos também, a Lucilene Vieira. Alô, Maria da Luz, grande beijo para você. A Fátima Castilho também tá acompanhando aí o nosso programa. Obrigado, viu?
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0: Essa é a Liberdade FM. Chegamos ao fim desse bloco, mas ainda temos muito mais por vir por aí. Fiquem ligados que tem recados importantíssimos para vocês aí durante o intervalo comercial. Pera aí.
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4: Não sai daí. 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
5: 8h45.
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5: 8h47.
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0: Filho descobre que está livre do câncer agressivo e família chora de alegria. Vamos lá, um filho descobriu que está livre do câncer e os pais que estavam do lado dele se emocionam junto com Luiz Felipe. Ele tem 31 anos, recebeu a notícia de que o melanoma metastático, que é um câncer de pele em estágio 4, entrou em remissão. Entrei em remissão, disse ele. A comemoração veio depois de uma longa batalha contra a doença. Ele passou por cirurgia para poder retirar tumores, enfrentou sessões de imunoterapia, né, que fala, e durante meses viveu angústia de ver o câncer voltar de forma ainda mais agressiva. Aí quando ouviu o resultado dos novos exames, na última segunda-feira, dia 3 de agosto, foi um choro de alívio e gratidão que tá emocionando seguidores em todas as suas redes sociais aí, né? Natural de Itaió e morador de Itajaí, em Santa Catarina, Luiz, ele morou durante 10 anos na Irlanda, onde ele se formou em ciência da computação pela Trinity College Dublin. E trabalhou como professor de tênis e também faxineiro. Em 2023, ele voltou ao Brasil, decidido a recomeçar a vida perto da família. Queria abrir um negócio e seguir carreira na área de tecnologia, mas poucos meses depois, ele percebeu uma verruga que sangrava na região da lombar. A biópsia confirmou o diagnóstico de melanoma. Depois da cirurgia para retirada dos primeiros tumores, ele iniciou um tratamento com imunoterapia e um protocolo de pesquisa, né? Enfim, tá livre do câncer, graças a Deus.
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0: Essa é a Liberdade FM, agradecendo a cada um de vocês por estarem aí em nossa

0: Sintonia, obrigado pelo carinho, obrigado pela audiência. Vamos embora, vamos aproveitar, tem muita coisa pra rolar pra aqui ainda.
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0: E vamos lá, conferindo aí a nossa programação. Segue.

0: aquela música maravilhosa que você gosta, rola aqui na nossa programação. Nosso muito obrigado pelo seu carinho, pela sua audiência. Continue pedindo a tua aí através do nosso WhatsApp. Daqui a pouquinho a gente vai mandar aquele alô pra galera toda que tá na sintonia aí. E claro, sua canção também rola aqui na nossa programação, né? Muito bom saber que você tá aí. Esteja você em casa, no seu trabalho, esteja você aí dando uma caroninha pra gente no teu carro, no teu caminhão. Nosso muitíssimo obrigado pela tua audiência. Vamos lá, a programação não para.
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0: Liberdade FM pra manter a gente naquele dia sensacional, naquele ritmo de animação que não pode parar, né? Continue participando aí, ó. 3468-1200. Esse é o nosso WhatsApp. Simbora!
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0: tivela.
1: E vamos lá, tá na hora de mandar aquele alô bacana pra sim, pra quem tá na sintonia, curtindo aí a nossa programação, muita música boa, e os seus alôs através do nosso WhatsApp também. Alô, Suzana? A Mari também tá acompanhando o nosso programa, obrigado pelo carinho. Alô, Maurício. A Alina. Alô, Maria Silva, valeu. O Diego Moreira também tá acompanhando a gente, a Maria Augusta. Um beijo, já já tem mais.
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1: Essa é a Liberdade FM, não sai daí não, porque tem muito mais músicas pra você daqui a pouquinho, tá? Fique ligado aí, porque tem recados importantíssimos aí dos nossos patrocinadores.
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5: 94.